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1: Falta de sono prejudica a sua aparência. Além das famosas olheiras, a falta de sono pode envelhecer a pele. Quando você não dorme o suficiente, seu corpo libera mais cortisol, o hormônio do estresse. Em quantidades excessivas, o cortisol pode quebrar o colágeno da pele, que é a proteína que mantém a pele macia e elástica. A perda de sono também faz com que o corpo libere pouco hormônio de crescimento.
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3: Hora certa.
4: 9:11.
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0: Faz assim, ó.
1: Espera ao menos arrumar outra pessoa e empatar com você.

0: 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Acredite, só você pode derrubar os obstáculos que surgem no seu caminho.
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3: Hora certa.
4: 9:28.
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2: Hora certa.
4: 9:48.

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1: Reaproveite as sobras de alimentos. Quando estiver com preguiça de preparar algo novo, o reaproveitamento do que tem na geladeira é a solução. Se tem um arroz que parece estar meio sem graça, que tal cortar alguns legumes, um ovo e transformá-lo em um arroz birubiru ou em um bolinho de arroz? É possível fazer o mesmo com o feijão do dia anterior e transformá-lo em um tutu de feijão ou em uma deliciosa sopa para os dias frios. Se no caso o que sobrou foi uma carne, é possível usá-la para rechear uma torta ou panquecas.
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2: Hora certa.
3: 10:03.

0: 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Acredite, lute, conquiste, confie em Deus e seja feliz.
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3: Hora certa.
4: 10h18.
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1: Hora certa.
3: 10:33.
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1: Pratique atividades físicas como parte da rotina diária. A atividade física consiste na iniciativa de se movimentar, de acordo com a rotina de cada um. Você pode, por exemplo, caminhar, dançar, trocar o elevador pelas escadas, levar o cachorro para passear, cuidar da casa ou do jardim.
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3: Hora certa.
4: 10:52.

0: Não fique com pena de si mesmo. Lute, trabalhe, estude e redescubra o potencial que existe dentro de você.
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4: Hora certa.
5: 11:12.

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1: Vá de comidas frias. O jeito de preparar uma comida rápida é experimentar receitas que não precisam de forno ou fogão para acontecerem. Saladas, guacamole, tortas salgadas e sanduíches matam a fome e não envolvem cozinhar nadinha de nada.
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isso, a turma que acorda cedo. Oh, já estamos no trecho do Tapetão. Abraços aí, boa viagem pra turma aí dos motora. Te aguardando aí com a erva mate Cultura Gaúcha.

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0: Sérgio Reis.
1: Obrigado.
0: Muito obrigado.
2: Que Deus abençoe a todos vocês. Obrigado, gente.
0: Um abraço do Teodoro. Que Deus acompanhe todos vocês até os seus lares. Obrigado.
2: Obrigado, gente. Tchau, tchau.

0: 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Notícia na hora certa, no sinal 6 horas. Homem fica ferido com gravidade em acidente entre carro e caminhão na BR-392, em Caçapava do Sul, no centro do estado, na noite passada. Itamaraty emite alerta para que brasileiros evitem viagens à Bolívia em meio a protestos e bloqueios de estradas no país. Teatro Bruno Kiefer, em Porto Alegre, volta a funcionar após mais de um ano de reforma. Céu parcialmente nublado em Porto Alegre, temperatura agora de 14 graus. O tempo firme predomina na maior parte do estado nesta quinta-feira. Na capital, mínima de 12, máxima de 18 graus. 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
2: Atenção para uma faixa bloqueada na Avenida Ipiranga, no cruzamento com a Silva Só, em direção ao bairro, onde houve um acidente que envolveu um motociclista. Ele já foi socorrido, não era nada grave. A IPTC está sinalizando, só se aguardando o guincho para remoção da moto. Com o trânsito, Leandro Rodrigues.
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0: 2,5 milhões de pessoas têm valores a receber na nova rodada do programa Receita Certa do Nota Fiscal Gaúcha. Cerca de 6 milhões de reais foram liberados para resgate até o dia 24 de agosto. De acordo com a Secretaria da Fazenda, como não houve aumento real na arrecadação do ICMS do varejo nos últimos dois trimestres, os valores disponíveis são esquecidos de rodadas anteriores e que não foram resgatados.

ICMS do varejo nos últimos dois trimestres, os valores disponíveis são esquecidos de rodadas anteriores e que não foram resgatados. Para fazer o saque, é preciso acessar o site ou aplicativo do Nota Fiscal Gaúcha. Duas apostas feitas no Rio Grande do Sul estão entre as 25 que acertaram na Loto Fácil no sorteio da noite passada. Cada apostador vai receber R$ 146 mil. De acordo com a Caixa Econômica Federal, os acertadores gaúchos são de Canoas e Caxias do Sul. Nesta quinta-feira, o destaque é a Mega Sena, cujo prêmio principal pode pagar R$ 6 milhões. 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Notícia na hora certa, volta na Rede Gaúcha, às 9 horas. Da redação, Gustavo Gossen.

0: 6 e 4.
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2: Hora certa!
3: 6 e 4.

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chegando para a turma que acorda cedo. Buenos dias. Comunicação, apresentação, Tal Pasquale, direção geral, emissoras Cultura, Márcia Tomazini Paganini. Juntos. Juntos até as 9 da matina, destacando o Som do Sul, destacando informações. Temos Hora das Loterias, tivemos Lot Fácil, que teve 25 ganhadores do prêmio principal aí no Brasil. Vamos ter também a agenda de eventos para o final de semana. Final de semana que também vamos ter aí a grande final do Campeonato Municipal.

Sabor. 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Temos a Turma da Silage. 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Tá bom? 6:12, buenos dias.

0: Bahia, das 6h31, a gente tem um intervalo comercial. 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As frutas, bom dia! 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Pelo nosso. Buenos dias.
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1: Vamos em frente, saudações tradicionalistas aqui para a turma do nosso WhatsApp 33891110, Rádio Cultura, localizada aqui na Avenida Central, na 9 de julho. Aqui para o nosso ouvinte, aí o Leonardo Liba, já estamos aí prontos para a lida. Para a Vanessa da Rosa também ligada. E para o Zelindo, ô Zelindo. Zelindo da Rosa e o Preto, turma que já estão aí no trecho, né? Recolhendo aí a turma aí pro Pega. Também pro Joel Mariano e a turma que já estão aí na produção do carvão. 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

0: 6h39 aqui para a turma de Progresso. Pessoal de Barros Calçal também aqui de Alvado. Turma que passa por Fontana Xavier. É, os amigos aí das tendas do Pinhão também ligados sempre. Turma aí das tendas da Amarela. Aqui também para o seu Nelson Pedrosa, aqui para o seu Alaides Beaza. Buenazinha.
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0: Isso, e pro Joel Mariani, pra turma que estão aí na Mato e Gordo, Erva Mate Cultura Gaúcha, ali na cabanha da Baixada com Gildo de Freitas, vamos lá. E depois dessa, vem números das loterias. Buenos dias. E não esquecendo que pro final de semana, no domingo, temos Domingueira com a super banda Amor Mafioso no Clube do Bailão do Sabiá. E também pro seu Tião Oliveira lá na Grande Porto Alegre. Pessoal da Lavega Engenharia.

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1: Hora certa.
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4: Isso aqui para o seu Olinto. Preste. Ah, seu Olinto, um abraço. Bom dia. Ali das tendas, aí para os guinchos Lima e para a vizinhança também. Um abraço aí do seu Olinto. Um ano de conferimos loterias em nome sempre aí da turma da silagem, da turma do agro. 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Agora sim, vamos lá para os números. Tivemos loto fácil ontem rendeu, né? Foram 25 ganhadores que acertaram aí na Lot Fácil. É, não dá muito, mas repartiram aí 5 milhões. Prêmio de R$146.051,92. Os números Lot Fácil 02, 03, 05, 06, 07, 09, 11, 13, 15, 16, 17, 19, 21, 23 e 24. Daqui para nossa região teve ganhadores de Canoas e Caxias com o prêmio principal. Vamos agora para os números Quina. É, essa que acumula para hoje em 10 milhões e meio. Números 15, 42, 63, 66 e 77. 15, 42, 63, 66 e 77.
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4: E a Federal do Brasil, né? O homem deixou de ganhar ontem, né? Faz parte, né? Olha, quinto prêmio 64.008. No quarto prêmio 32.454. No terceiro prêmio 22.862. No segundo prêmio 40.524. E no primeiro prêmio da Loteria Federal da Sorte de ontem, 74.090. 74.090, o primeiro prêmio. Isso, aqui pra turma que estão aí no Chema, seu Antoninho. Ah, especial aqui pra Dani. Tá mandando um salve aí pro Tiaguinho. Ah, se recuperando do susto. Ah, bem, graças a Deus, já está melhorando. Ah, Tiaguinho, um abraço pra ti aí, pra Dani, pra toda a turma. E a música aí do Walter Moraes, Tordilho Negro, 7, 8, 9 pra 7, 9 pra 7. Aí a temperatura e na marca dos 7 graus na capital do Pião.
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4: É só o pedido do tempo, né? Um tempo que já abre com o céu limpo, mas quinta-feira começa com nevoeiros. Mas será de sol na maior parte do estado. Estado que terá frio nas primeiras horas da manhã.

Vamos em frente. 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

0: 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Mano! E aqui para o senhor Dorvalino Maciel, o Gilmar Bagatini, o Brock, olha amanhã. Amanhã tá chegando o Brock, hein? Pra tomar geladinha, hein?
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0: Isso, vamos lá.
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0: 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Hora de conferirmos as informações da hora. Também guinchos, guindastes, lima e mecânica pesada. Vamos lá com notícia na hora certa.
3: Os pneus dos caminhões que faziam o deslocamento trocou tiros com os policiais durante uma abordagem ainda em janeiro, que foi justamente o início dessa investigação. Na ocasião, ninguém ficou ferido.
4: O Brasil deixou para trás a Arábia Saudita e outros exportadores em abril para se tornar o segundo maior fornecedor de petróleo para a China, só perdendo para a Rússia. Sua fatia do maior mercado mundial saltou de 10% em janeiro para 18% em abril, segundo a Oilprice, plataforma de dados de referência do setor. Os carregamentos do Brasil se tornaram uma alternativa estratégica para os chineses diante do fechamento do Estreito de Hormuz causado pela guerra entre Estados Unidos e Irã. Golpistas que criaram campanhas falsas em nome de criança com doença rara são alvo da polícia gaúcha em 4 estados. Os detalhes agora chegam com Letícia Mendes.
5: Na manhã de hoje, Macedo, essa operação é realizada no Paraná, em Minas Gerais, no Rio de Janeiro e também em São Paulo. Essa ação é do Departamento de Repressão aos Crimes Cibernéticos e tem como alvos criminosos especializados em golpes pela internet e também na criação de campanhas falsas. São cumpridos 3 mandados de prisão e essa investigação se iniciou lá no final de 2024, após a família de um menino que atualmente tem 12 anos, o Lorenzo Silveira, morador de Capão da Canoa, que é diagnosticado com distrofia muscular de Duchenne, uma síndrome rara, perceber que a imagem dessa criança estava sendo usada em campanhas falsas de arrecadação de valores. Os golpistas, eles induziam as vítimas a realizar transferências via Pix, mas claro que esses valores aí não eram destinados para a família. A Polícia Civil passou a investigar e conseguiu chegar até esse grupo. 2 pessoas, pelo menos, já foram presas nesta manhã, Macedo.
4: 7:05, após a aprovação do fim da escala 6-1 na Câmara, o texto segue agora para o Senado. Tiago Bittencourt.
6: Após a Câmara dos Deputados aprovar na noite passada a proposta de emenda à Constituição, que permite o fim da escala 6-1 e reduz a jornada de trabalho de 44 horas para 40 horas semanais, ainda não há uma data para a votação da proposta no Senado. No Senado, serão necessários 49 senadores favoráveis em 2 turnos de votação. Interlocutores do presidente da Casa, Davi Alcolumbre, apontam que, apesar do apelo social, a tramitação não será acelerada no Senado Federal, mas que o texto deve ser aprovado antes das eleições de

0: este ano. Até o momento, o presidente do Senado não adotou um posicionamento público sobre a proposta. Além disso, não foi definido como será a tramitação, se terá uma comissão especial para a deliberação, como foi na Câmara dos Deputados, ou se percorrerá os caminhos normais, passando por comissões temáticas antes de ir para o plenário.
1: E o presidente da Comissão Especial da Câmara, que tratou do assunto, alerta que a mudança pode ficar só no papel se a fiscalização pelo Ministério do Trabalho não for aumentada. Em ofício enviado ao Ministério da Gestão, o deputado Alecar Santana, do PT de São Paulo, afirma que, sem o aumento do número de fiscais, o risco é de que milhões de trabalhadores continuem submetidos à intensificação do trabalho e ao adoecimento provocado pelo excesso de horas trabalhadas. Ele cobra o reforço do quadro de auditores fiscais do trabalho com a convocação do cadastro reserva do Concurso Nacional Unificado, que conta hoje com 1.800 aprovados. 7:07, tempo seco, mas nublado e até com algum registro de chuvisqueiro em pontos isolados. 14 graus de temperatura. Cleocum atualiza a previsão para as próximas horas.
2: Pois é, mas se é de área que tem essa quantidade maior de umidade, é grande. A gente sai do centro do estado, porque está praticamente encoberto ali na base aérea em Santa Maria, assim como o céu está encoberto aqui na base aérea de Canoas. Então a gente nota aí que esse excesso de umidade é uma vasta de uma extensão. E a gente não está colocando nem o litoral norte, que normalmente tem mais umidade, e tem chuviscos por ali. Os chuviscos e a garoa se devem justamente por esse acúmulo de umidade. Aqui e ali tem cerração, em outros pontos se transforma já direto numa garoa, mas que não tem maiores consequências. Inclusive, a expectativa que eu tenho é que a partir das 10 da manhã isso comece a se dissipar com algumas aberturas de sol. E aí o pessoal fala assim, ah, mas às 10 horas da manhã ainda não abriu sol aqui em casa. Mas tem outras áreas em que já abriram, não se trata de simplesmente chegar às 10 horas da manhã e passar a vassoura e tirar essa umidade do ar. Não, a partir dali ela começa gradativamente a sair. A tarde bem mais aberta em todo o estado, eu chamo a atenção do oeste, mas cedo da fronteira com a Argentina com o tempo mais aberto, Missões, Planalto, Alto Uruguai, e por lá as temperaturas andam em torno de 9, 10 graus. E a gente tem 4, 5 graus aqui entre Ausentes e Vacaria, tá fria essa parte dos Campos e dos Aparados. Então fiquem atentos com relação ao tempo seco, amanhã não muda muito em relação a hoje, praticamente não muda nada, o mesmo acontece no sábado, talvez um domingo um pouco mais aberto, semana que vem a primeira semana dentro do mês de junho, sem chuva e com o frio aumentando bastante a partir de quarta-feira próxima, mas um frio seco, Macedo.
1: 7:09, do tempo para o trânsito, Leandro Rodrigues.
3: Na Bento Gonçalves, indo em direção ao centro, passando pelo campus do Vale da URGS, com um trecho de fila, por aqui o motorista já vai travando, vem desde antes ainda na transição de Viamão para Porto Alegre. O movimento agora aqui dá uma apertada, assim como a entrada do centro de Porto Alegre. Da Freeway para Castelo Branco já tem uma redução de velocidade por ali, até o momento nenhuma informação de nada fora do normal, o horário começa mesmo a dar aquela redução de velocidade, mas a gente está conferindo se tem algum outro fator que está reduzindo mais a velocidade para o motorista que está indo para os lados da rodoviária. Pelo menos nessa última metade de hora, nenhuma outra situação ou ocorrência nas principais vias.
1: 7:10, Gabriela Plentes acompanha o trânsito na região metropolitana.
4: A BR-116, Macedo, apresenta pontos de lentidão no sentido interior capital, na descida do pórtico de Voti, ali no trecho com obras também de Novo Hamburgo e na região central de Canoas, na altura da estação Canoas. Na RS-118, o motorista já encontra um fluxo bem alto na saída de Alvorada, principalmente em direção a Gravataí até o acesso à Freeway.
1: 7:11, temperatura de 14 graus. Neymar não participou do primeiro treino da seleção e foi enviado pela CBF para realizar exames de

0: Os exames só foram feitos fora do centro de treinamento porque a Granja Comari não conta com os equipamentos necessários. Ainda no futebol, definido o adversário do Grêmio nos playoffs da Copa Sul-Americana. Será um time boliviano, hein, Janaína Ville?
1: Isso mesmo, Macedo. Vai ser o Bolívar o adversário do tricolor na fase de repescagem. Isso porque o Grêmio é o segundo colocado melhor ranqueado na Sul-Americana e o time boliviano termina a primeira fase da Libertadores como o pior terceiro colocado. O primeiro jogo vai ser fora de casa com a data base do dia 22 de julho. E o jogo da volta vai ser em casa, na Arena, na semana seguinte. Ontem, pela Libertadores, o Fluminense venceu o La Guaira por 3-1 no Maracanã e avança para as oitavas de final como segundo colocado do grupo. Já o Corinthians perdeu por 2-0 em casa para o Platense, mas já estava garantido como primeiro colocado da sua chave. Hoje o Palmeiras recebe o Júnior de Barranquilla às 7 horas da noite e o Cruzeiro enfrenta o Barcelona de Guayaquil às 9:30 da noite no Mineirão. Nenhum dos dois times garantiu classificação antecipada, mas ambos dependem apenas da vitória em casa para avançar às oitavas.
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4: Isso, conexão com o Rio de Gaúcha, 7:13, 7 graus de temperatura. Especial aqui para a equipe FX Construtora, um abraço, bom dia. Para a turma do Clube do Bailão do Sabiá, olha para o domingo, temos aí Domingueira com a super banda Amor Mafioso.
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4: Bom dia, na manhã da nossa quinta-feira, 28 de maio de 2026. Vamos ver. 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
1: Só lembrando que amanhã teremos a feira, né? Os produtos coloniais, a Feira da Mulher Rural, Praça Central Dionísio Tafarel. Manu! 7:20, estamos com 8 graus a temperatura. 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
1: Isso, esse é às 13 horas, né? Agora seguimos aí com o Bem Gaúcho na programação cultural.
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0: Obrigado.
1: Palmeiras!
2: Esse novo som é pra você que gosta de alegria, que gosta de swing, que gosta de muita festa. Vamos ver.
3: Bom, de Tchê Garotos na sequência, tá bom, então, né? É, buenos dias, gauchada de todas as querências, já clareou o dia, dia grande. Janeira já canta aí do fogão, tá no ar aí o Bem Gaúcho, Amanhecer da Querência. Um programa que carrega tradição no peito e o Rio Grande na alma. Aqui o chucrismo beira mais alto, unando aí o verdadeiro trans, velho, digão. Às 6h09 da batida. 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

0: Isso, vaneira. 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
11: Bom dia, Francisco Vargas. E o Ben Gaúcho, 20 para as 8, Agropecuária Piva. Deixa eu mandar um abraço para Alessandra, né? O Jandir, lá em Canoas. 6 meses já de Zafari Bourbon. Né? Um abraço e ali. Ai, que Deus abençoe o trabalho aí.
12: Meu povo, já estão sabendo.
11: Isso, aqui pro seu Maninho Fragata.
12: Muito criticado quando grava.
11: E a dona Maria Apolinário também, um abraço. Bom dia. Jadia Grande, todo azul. E mais uma vez é pro seu Olinto Prestes. Ô, seu Olinto.

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Dezoito para as 8 da manhã. Essa é o Erno Barney. Estamos viajando aí para a Cidreira visitar o sobrinho, o Valmor está passando. O Valmor Barney, Valmor.

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3: 7h47.
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0: Família. Isso, foram só as 7h51, nós temos aí um convite de terço de 2 anos de falecimento da sempre lembrada Carmen. Né? Já se passaram 2 anos desde que você partiu, quando você partiu desse mundo, parte de nós, da família. Você foi e nada voltou a ser igual. O tempo passou sem que percebesse, parece que foi ontem que você nos deixou, mas já se passam 2 anos. Nunca iremos acostumar a viver sem você, saudades eternas. Com essa mensagem, os familiares da sempre lembrada Carmen Ferreira dos Santos, convido a todos para o terço de sétimo dia, que vai ser rezado no sábado, dia 30, às 14 horas, no cemitério São Roque, Avipau. E no domingo, a missa de 2 anos de falecimento, às 9 horas da manhã.
1: Que eles vivam do ontem, do hoje, em função de um depois.
0: Então, aí pro sábado, às 14 horas, o terço de 2 anos de falecimento, a sempre lembrar a Carmen Ferreira dos Santos. E no domingo, aí, a missa de 2 anos. Na Igreja Matriz, às 9 horas da manhã. Por mais esse ato de fé cristã, já os agradecimentos da família.
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0: Vamos se enfrentar, né? Os amigos aí que se ligam em 96, a turma do posto. Charua Sanches da Durval, um abraço para a turma de frentistas, a equipe toda, também conta com guinchos, aquele trabalho todo especial, né, turma? Um abraço para Sanches da Durval. Isso aí para os nossos amigos, amiga. 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
0: 555 para as 11, seu Ademar Batista, um abraço. Para os amigos aí do Parque das Tuias, para os amigos aí, seu Nelson Pedroso, o homem da soja. Ô, seu Nelson, homenageando aí seu Ayrton, seu Alain, um dos grandes produtores de soja, né? É, seu Bial. E para o nosso amigo Salomeu também, né? Salomeu, aí a esposa, a turma da canga, os nossos amigos aí, o Chiquinho, a Marilene, a dona Lourdes Trindades, né? E a dona Marilene, né? Estamos lidando com as carreações e a dona Lourdes, no auxílio, né? Dona

0: Miguel Leite. Vamos em frente, né? Vamos fechando por aqui a nossa segunda hora do Bem Gaúcho. 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
0: E o salário, né? E os barigodinhos, as barigodinhas, tá?

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1: Cuidado, né, que o patrão lá de Iriba não escapa nada, né? Ô, meu. Opa.
0: Deus tá vendo.
1: Ah. Te liga aí, ô jacaré.

0: roda, roda pra nós aqui, pro meu vizinho, né? Deu um problema aí com o vizinho. Como é que o nome dele? Ah, não vamos falar, né? Vamos se comprometer.
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0: quê? Só me deixa a banha aí que eu comprei. Essa aqui é banha boa. Essa eu comprei do Valdir Norte. Essa banha fica.
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0: É, lá para os caús e lá para as famílias do ato, ligadito, sempre um abraço, bom dia. Vamos lá, tem notícias da hora chegando.
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3: Usados por arma branca. A identidade da vítima não foi divulgada. O caso é investigado pela Polícia Civil.
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4: Tem uma lentidão para o motorista em direção ao centro da capital pela freeway no cruzamento com a Avenida Assis Brasil. Não tem relato de acidente, pelo menos até o momento, mas isso também dá uma travada para quem está saindo de Cachoeirinha pela Avenida Flores da Cunha e depois querendo ingressar na Assis Brasil, vai ter fila até pelo menos a altura da Fiergs.
0: Há dois
4: BR-116, trecho de Canoas. Está complicado para o motorista agora, bem lento, desde o viaduto da Boqueirão até mais ou menos a proximidade da estação Niterói. Depois até flui, depois cruzando a freeway, outro trecho lento entre as estações Humaitá e Aeroporto, esticando também até a entrada da trincheira da Ceará. Atenção, carro estragado na entrada do túnel da Conceição em direção a Sarmento Leite. Com o trânsito, Leandro Rodrigues.
3: Ainda nesta edição, nova fase de operação que investiga a fraude de mais de 200 milhões de reais no setor de combustíveis envolvendo facção criminosa paulista.
5: 2,5 milhões de pessoas têm valores a receber na nova rodada do programa Nota Fiscal Gaúcha.
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5: O Ministério Público de São Paulo e a Receita Federal fazem nesta manhã uma nova fase da operação que investiga a infiltração da facção criminosa PCC no setor de combustíveis. São cumpridos 55 mandados de busca e apreensão em São Paulo, Minas Gerais, Rio de Janeiro e Paraná. Conforme a investigação, o grupo continuou usando empresas de fachada e fintechs para lavar dinheiro, adulterar combustíveis e sonegar impostos, mesmo após a Operação Carbono Oculto, que revelou o esquema em agosto do ano passado. A fraude é de mais de 200 milhões de reais.
3: O Itamaraty emitiu um alerta para que brasileiros evitem viagens à Bolívia em meio aos protestos e bloqueios de estradas no país. As manifestações cobram a renúncia do presidente Rodrigo Paz, além de mudanças na política agrária e melhorias no abastecimento de combustíveis. Segundo o Ministério das Relações Exteriores, os bloqueios se concentram em regiões dos departamentos de

0: La Paz, Oruro e Potosí, mas podem se espalhar para outras áreas do país. Agora em Porto Alegre, 13 graus é a temperatura, 8 horas, 8 minutos.
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2: 2,5 milhões de pessoas têm valores a receber na nova rodada do programa Nota Fiscal Gaúcha. Cerca de 6 milhões de reais foram liberados para resgate até 24 de agosto. Segundo a Secretaria da Fazenda, como não houve aumento real na arrecadação do ICMS do varejo nos últimos dois trimestres, os valores disponíveis são de rodadas anteriores que não foram resgatadas. Para sacar o dinheiro, é preciso acessar o site ou o aplicativo do Nota Fiscal Gaúcha.
0: Apenas 42% do público-alvo se vacinou contra a gripe no Rio Grande do Sul. A meta do estado é atingir 90%. A campanha nacional termina no sábado. O grupo com menor adesão é o de crianças de até 6 anos, com cobertura de 25%. Entre gestantes, a vacinação chega a 45% e entre idosos a 46%. Os dados consideram apenas aplicações na rede pública. Em Porto Alegre, as doses seguem disponíveis nas 132 unidades de saúde. Mesmo após o fim da campanha, a vacina vai continuar sendo aplicada. Ontem, o Ministério da Saúde enviou ao estado um novo lote com 536 mil doses. Em instantes, golpistas que criaram campanhas falsas em nome de criança com doença rara são alvo da Polícia Gaúcha em 4 estados.
2: 19 pessoas foram presas em uma operação contra um grupo suspeito de trazer drogas do Paraguai para o Rio Grande do Sul usando caminhões fretados. São cumpridos 29 mandados de prisão e 31 de busca e apreensão em 7 cidades gaúchas, Santa Catarina, Rio de Janeiro e Paraná. O repórter Guilherme Milman acompanha.
3: O esquema era mantido através de mensagens em que os membros desse grupo organizavam entrega de fretes, contratação de motoristas e caminhões, rota, pagamentos, locais de entrega, batedores e monitoramento de barreiras policiais. Tudo isso para que as mercadorias chegassem até o Rio Grande do Sul. As drogas e armas eram escondidas durante o trajeto, dentro das roupas, em aparelhos de rádio e até nos pneus dos caminhões que faziam o deslocamento. O principal alvo dessa operação trocou tiros com policiais durante uma abordagem em janeiro. Ninguém se feriu.
0: Em outra operação da Polícia Civil Gaúcha, o alvo é um grupo suspeito de criar campanhas falsas de arrecadação em nome de um menino com doença rara. São cumpridos 3 mandados de prisão preventiva, 6 ordens de busca e apreensão e medidas de bloqueio de contas no Paraná, Minas Gerais, Rio de Janeiro e São Paulo. A repórter Letícia Mendes tem mais informações.
4: A investigação se iniciou em 2024 após a família do menino Lorenzo Silveira de Capão da Canoa, diagnosticado com uma síndrome rara, descobrir que o nome e a imagem do garoto estavam sendo usados em campanhas falsas de arrecadação de valores. Foram identificados pelo Departamento de Repressão aos Crimes Cibernéticos 3 principais suspeitos do esquema. Os mandados de prisão foram cumpridos em Curitiba e Londrina, no Paraná, e também em Contagem, em Minas Gerais. 2 dos investigados foram presos nesta manhã.
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2: Hora certa.
3: Oi, garotinha, um abraço aí pra turma 8h13, não perca a hora. Pra quem tá ainda no berço, né? Vamos saltar, né? Se é tudo azul, né? Temos ouvintes aí na linha, como é que tá essa turma aí que pula cedo da cama? Né? Nosso amigo Nego Ferador.
4: Pascoal, manda uma música pra nós aí. Eu e o Robbins Borges temos uma soledade.
3: Eis a turma aí da pecuária.
5: Bom dia, Dom Pascoal, tudo bom? Aqui quem tá aí tá falando...
3: É o prefeito.
5: Tudo Campo Novo, aí, o Igor. Igor. Um abraço aí pra tu. E toca a música do Antoninho Veloso.
3: Isso, na sequência já carquivo, tá bom, Igor? E como é que tá as prendas aí, as namoradas aí? E o vovô Zé Werner, o vovô Zé Werner é aquele do vinho, do soja, né? E o Antoninho Veloso, que é o grande trovador. Mano, aqui pra Marilene Trendari, um abraço aí pra turma da Canga.
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3: Tá bom, lá, 3389-1110, são aí os contatos aqui da 96.5, Rádio Cultura Fontoura Xavier, na Avenida Central, aqui na 9 de julho. 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

vamos acelerando o petiço, né? Eduardo Som do Som, que segue da 96,5. 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

0: Bem desejado, seu João Pedro Schmidt, Tavico, lá na Soledade, ligadito sempre, né, senhor? Tavico, Pedro Schmidt. 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
0: Bem desejeito, né? Vamos lá, amanhã da nossa quinta-feira. Fim da 6x1 com redução da jornada, com 14 meses, avança na Câmara. Ai, ali, vamos trabalhar menos e... Né? Proposta que define as duas folgas semanais e diminui a carga de trabalho de 44 horas para 40, em duas etapas até 2027, já foi aprovada na comissão especial. Com votos tanto de governistas como da oposição, o texto começou a ser discutido no plenário da casa ontem à noite e tendo aí a aprovação, né? E agora vai pro Senado para vir,
1: né?
0: Vamos lá pra turma que se liga em 96. 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
1: Daquele jeito, né? Tá feio, mas tá parindo. Mas tamo aí, vamos peleando, né? Não podemos afrouxar.
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1: mais com essas invernias, com essas temperaturas, com esse tempo, né?
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1: 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Se é possível, carca aí do Mano Lima. Mano Lima, vamos lá. Mano Lima, vem pra cá. Jair Fragata, como é que estamos aí? Estabelecimento lá em Barros. Cadê o Jair? É Jair Borba que tá, não é nem a Fragata, é Borba. Jair Borba, como é que estamos?
2: Bom dia, Pascoal, tudo bem?
1: O Jair Borba, como é que tá? Agora ele botou Fragata.
2: Tinha um pessoal, meus amigos aqui no meu
1: mas
2: bar.
1: Mas não é possível.
2: Daí comentando que escuta a cultura também, aí... O dia todo, que eu ligo de manhã cedo e vou à noite.
1: Coisa boa, coisa boa.
2: São tua, tá? De manhã cedo e de tarde. Daí eu quero oferecer uma música ali pro pessoal das Duas Léguas ali.
1: Duas Léguas, ou Duas Léguas?
2: O Valdir, o seu Pelé, o Joel, o seu Nereu, todos eles estão ligadinhos na Rádio Cultura nesse momento lá.
1: Que gente
2: pessoal.
1: Boa, galera.
2: Vai na frente lá no Cerro do Papagaio, também meus amigos, todo o pessoal do Cerro do Papagaio, lá, o seu Adãozinho, o Lair. Enfim, para todo o pessoal que estiver ligado na cultura nesse momento, recebo o abraço do Jair Fragata, tá bom, pessoal? E pro meu pai na Picada Rosa, o Pedro Fragata, que com certeza tá tomando um chimarrão escutando a rádio. Valeu, Pascoal. Toca uma música para nós aí, pro pessoal que estão escutando a cultura. Pode ser. Porca Véia, Luz do Meu Rancho. Obrigado, Pascoal. Valeu.
1: Abraço pra essa turma lá de Bairro dos Caçal. 8h25.
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1: Daqui a pouco a gente chega aí no Bairros aí.
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1: Aperitivo aí no Fragata.

esquecendo aqui, né, os amigos aí, o Eduardo Silva, da Secretaria dos Serviços Urbanos, lá, não para nunca, né, um abraço aí pro Eduardo Silva, e pra turma aí, os colegas que estão aí, desde as 7 da matina.

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1: A canela é um ingrediente antimicrobiano, de modo que é o aliado perfeito para tratar a acne e aprender a evitá-la. O poder antisséptico da canela é ótimo para preparar máscaras caseiras que conseguirão que exiba uma pele mais lisa e sem impurezas. Mas cuidado, se tem a pele sensível, esse truque de beleza com canela pode irritar a sua pele e é recomendável que antes faça uma prova de alergia ou consulte um especialista. Então vamos à dica. Você irá precisar de uma colher de chá de canela moída, quanto mais orgânica for, melhor. Uma colher de sopa de mel de abelha. Para conseguir a máscara, só deverá misturar os ingredientes e aplicar sobre o rosto, deixando-a atuar por 5 minutos. Quando tiver decorrido esse tempo, deverá enxaguar com água morna. Para conseguir resultados visíveis, recomenda-se fazer essa máscara uma ou duas vezes por semana. Em menos de um mês, você verá como sua acne desaparece, assim como as manchas ou cicatrizes começam a perder intensidade.
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2: Hora certa.
3: Isso, 8h28.
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5: 5 veículos se envolvem em acidente na RS-130 em Lajeado. Uma pessoa sofreu ferimento e foi socorrida com suspeita de fratura no pé. 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

Vamos lá porque tem recados, pessoal do WhatsApp 33 89 1110. É o nosso telefone da participação. Abraço e abração, Sebastião do Caí, ligadito. E pra turma aí que ontem teve no dia do desafio, lá na cantina da Dal, é o viramento de copos, né? É o rapaz aqui, ele tirou o primeiro lugar.

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0: 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Já já voltamos, sai daí não. Bom dia, 8h46.
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7: Vamos lá, Grupo Rodeio, Cida de Andejo, né? Mas antes temos recados. Vamos lá então, rapidinho por aqui. É, seu Fabiano. E para os amigos aí, agora sábado temos um grande jantar do Esporte Clube Flor da Serra. Tem a janta, né, aqui no Esporte Clube Flor da Serra, que vai ser servido às 19h30. E depois a Super Banda Amor Mafioso, né, nego Ed? Um abraço. É a turma da Banda Amor Mafioso que vai estar no palco sábado, aí do grande jantar baile do Esporte Clube Flor da Serra. Tá bom? 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
7: 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E a gente já fecha aqui com o Grupo Andejo, mas hoje uma data especial aí pro Fabiano Tomasi, né? Nosso ouvinte, 40 anos lá, né? Diz que no domingo na festa de Santa Rita de Cássia vai pagar a cerveja o gole, né? Felicidades aí, 40 anos, Fabiano, pelo aniversário. E também pros amigos aqui, o Anderson Farias, ligadito. E também pro seu José Darcy, lá em São José do Herval, na audiência, ligadito, sempre, né? A gente vai com notícias e informações, já ficando por aqui a nossa participação. Grande abraço e uma baita quinta-feira para todos nós. Na sequência, notícias, depois tem balança.
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9: Da realidade, né? Aqui para dentro do programa, então daqui a pouquinho seguiremos com esse debate em alto nível aqui na Rádio Gaúcha, debate sobre o fim da escala 6x1.
10: 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Notícia na hora certa, 9 horas. Rio Grande do Sul chega a 36 feminicídios em 2026. Jovem de 16 anos foi morta facadas pelo ex-namorado em Bagé, na campanha, nessa madrugada. Receita Federal e Ministério Público fazem nova operação nacional contra fraudes no setor de combustíveis, com envolvimento de fintechs e do PCC. Golpistas que criaram campanhas falsas em nome de criança com doença rara são alvo da Polícia Gaúcha nesta manhã em 4 estados. Céu nublado em Porto Alegre, agora faz 14 graus. O sol predomina entre algumas nuvens em todo o estado nesta quinta-feira. 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
11: Tem acidente em atendimento na zona norte de Porto Alegre com carro virado. Na João Valig com Teixeira Mendes, bombeiros foram chamados para o local. Tem lentidão na entrada da capital, adiante em direção ao túnel da Conceição, rumo ao bairro. Tem estreitamento EPTC no local, veículo parado logo adiante. Com o trânsito, Leandro Rodrigues.
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10: Ministério Público investiga suspeita de fraude e corrupção em Prefeitura do Norte do Estado.
12: A operação investiga possíveis crimes de delitos licitatórios, corrupção ativa e passiva, falsidade ideológica e desvio de dinheiro público na Prefeitura de Liberato Salzano. Foram cumpridos mandados de busca e apreensão na sede da Prefeitura e na Secretaria Municipal de Obras. Também foram fiscalizadas residências de investigados e empresas em Cerro Grande e Taquaruçu do Sul, além de documentos e equipamentos eletrônicos apreendidos. De Passo Fundo, Alessandra Roupa.
10: Chega a 20 o número de presos em operação contra grupo que fretava caminhões para trazer drogas e armas do Paraguai.
13: A operação Elo Bélico cumpre nesta manhã 29 mandados de prisão e 31 de busca e apreensão. Até agora, 20 pessoas já foram presas. A operação tem como objetivo desarticular um grupo especializado por organizar um esquema logístico que trazia drogas da fronteira do Brasil com o Paraguai, fretando caminhões e escondendo drogas, inclusive em pneus desses caminhões durante o trajeto. Entre as cidades onde estão sendo cumpridos os mandados estão Cachoeirinha, Campo Bom, Novo Hamburgo, Porto Alegre, São Leopoldo, Capão da Canoa e Charqueadas. Foram apreendidos também

0: Entre as cidades onde estão sendo cumpridos os mandados estão Cachoeirinha, Campo Bom, Novo Hamburgo, Porto Alegre, São Leopoldo, Capão da Canoa e Charqueadas. Foram apreendidos também drogas, armas e dinheiro em espécie. De Porto Alegre, Guilherme Milman.
1: 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Da redação, Felipe Baques.
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2: 9:09, bom dia pra você que se liga na Cultura FM. A gente vai seguindo por aqui com a 96.5. É, senhoras e senhores, uma excelente quinta-feira. Vamos juntos ao som da Cultura FM. Pra você que se liga na cidade, no interior, onde quer que você esteja, você está muito bem conectado com a Cultura FM a partir de agora. 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

0: Agora 9h22, olha, um projeto propõe pagar R$100 por abate de cada javali em Santa Catarina. A Comissão de Constituição e Justiça, CCJ, da Assembleia Legislativa do Estado de Santa Catarina, ALESC, aprovou um projeto que prevê recompensa para quem abatar javali europeu no estado. A proposta foi discutida em sessão da terça-feira, segundo informa aí o INS Santa Catarina. O texto detalha um pagamento de R$100 por cada animal abatido por pessoas jurídicas ou físicas autorizadas a realizar o manejo da espécie. Para receber o incentivo, os interessados deverão estar cadastrados junto ao órgão ambiental competente e possuir autorização para controle populacional do javali. É um projeto que propõe R$100 por abate de cada javali em Santa Catarina. Esse projeto da Comissão de CCJ, lá da Assembleia Legislativa do Estado de Santa Catarina, né, aprovou esse projeto que recompensa para quem abater o javali europeu lá no estado, né? A proposta foi discutida em sessão nesta última terça-feira e o texto detalha um pagamento de R$100 por cada animal abatido por pessoas jurídicas ou físicas autorizada a realizar o manejo da espécie.
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1: Pratique atividades físicas como parte da rotina diária. A atividade física consiste na iniciativa de se movimentar, de acordo com a rotina de cada um. Você pode, por exemplo, caminhar, dançar, trocar o elevador pelas escadas, levar o cachorro para passear, cuidar da casa ou do jardim.
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10: Morador de Estrela desaparece em Barcelona, na Espanha. Vitor Hugo Paladini, de 49 anos, enviou fotos e áudios durante escala em Portugal e na chegada à Espanha, antes de sumir no dia 15 de maio. 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
1: A gente vai seguindo por aqui com a nossa programação Cultura FM, para você que se liga lá no 96. Olha, o Hospital Santa Terezinha de Fontoura Xavier, tá na pessoa do presidente Thiago Zanatelli, convida a comunidade em geral para apreciação do ato de inauguração da primeira etapa do pavimento, setores cozinha, lavanderia, farmácia e administrativo, que acontecerá no dia 2 de junho de 2026, às 15h30, para o ato solene de bênção e corte da fita com visitação dos ambientes. Né? Dia 2 de junho, né, que acontece então o convite de inauguração do Hospital Santa Terezinha aqui de Fontoura Xavier, e toda a comunidade regional está convidada a participar. 9h32, deixa eu mandar um abração aqui pra turma que se liga na 96, meu amigo José Darcy. Alô, José, um abraço, também tá na sintonia com a gente. Meu amigo Zeca também aí que tá na sintonia com a gente, aí, bom dia, Zeca, tudo de bom aí também, tá na sintonia com a gente aí também. O Lucas, alô Lucas, tá de aniversário hoje o Júnior de Matos, a Regiane Borges, parabéns, felicidade, muitos anos de vida. Para o Juliano Reichenbach, também aí tá de aniversário, a Nicole Machado, para a Juliana Dornelles também, a Silvana Hilário, também tá de aniversário hoje a Pamela Vieira, parabéns, felicidade e muitos anos de vida aos aniversariantes desta quinta-feira, hoje dia 28 de maio.

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0: Busque sempre fazer as coisas com alegria, mesmo que sejam difíceis. Dê o máximo de si e acredite, isso muda o futuro.
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0: 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Desemprego volta a cair e fica em 5,8% no Brasil, a menor taxa já registrada em um mês de abril. Operação do Ministério Público investiga suspeita de corrupção e fraudes em licitações na Prefeitura de Liberato Salzano, no Norte Gaúcho. Homem é preso por armazenar arquivos de abuso sexual infanto-juvenil no bairro Menino Deus, em Porto Alegre. Céu nublado na capital agora faz 16 graus. O sol predomina entre algumas nuvens em todo o estado hoje. 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
2: Tem acidente envolvendo 5 veículos na Freeway, na chegada a Porto Alegre, altura do quilômetro 91. É próximo ao acesso à BR-116. Conforme a Polícia Rodoviária Federal, há congestionamento no trecho, mas não há feridos. Na RS-020, em Gravataí, tem congestionamento nos dois sentidos devido a um acidente envolvendo dois caminhões e dois carros. Em Porto Alegre, atenção para acidente na Silvio Silveira Soares, com a Otto Niemeyer na Zona Sul, e na Teixeira Mendes, com a João Wallig na Zona Norte. Com informações do trânsito, Thiago Bittencourt.
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0: Retomada da construção da nova ponte do Guaíba vai atrasar.
3: Até o momento estão garantidos apenas R$ 4.490.000 para a obra. Esse montante não é suficiente nem para iniciar as primeiras intervenções. Ele corresponde a menos de 1% do que o contrato precisa. A construção necessita de R$ 524.930.000 para ser finalizada. Dessa forma, enquanto o governo federal não liberar mais recursos para a construção, o contrato da retomada da construção da nova ponte do Guaíba não será iniciado. Da redação, Josimar Farina.
0: A um dia do fim do prazo, 20% dos contribuintes gaúchos ainda não entregou a declaração do imposto de renda.
4: Segundo a Receita Federal, cerca de 652 mil pessoas no Rio Grande do Sul ainda precisam enviar o documento. O prazo termina amanhã às 11h59 da noite. A expectativa é receber ao todo cerca de 3 milhões e 189 mil declarações no estado. Até amanhã de hoje, 80% do total esperado já havia sido entregue. A Receita Federal orienta que os contribuintes não deixem o envio para a última hora, para evitar instabilidade no sistema, multas e atraso na restituição. Da redação, Isabela Daut.
0: 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Da redação, Yasmin Luz.
5: Muito bem, notícia na...

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1: Muito bem, 10 horas e 12 minutos, 10 e 12. Esse é o Balança Região aqui pela Cultura FM 96.5. Para você que se liga na 96, a rádio dos melhores ouvintes. Estamos aí para toda a região do Alto da Serra do Botucaraí, Alto Vale do Taquari. 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E agora nós vamos estar conversando, nesse momento por aqui, com o presidente da Câmara de Vereadores aqui de Fontoura Xavier. Está com a gente aqui neste momento, o vereador Bruno Brum, porque hoje tem uma sessão solene. Vamos ter mais um cidadão fontourense aí, né, que se trata do Pompeu de Matos, do PDT, né, que vai estar hoje à noite recebendo uma homenagem aqui no município de Fontoura Xavier, Bruno. E uma homenagem pelos serviços prestados à Fontoura Xavier nesses últimos anos. E você que, juntamente com a bancada do PDT e os demais vereadores, estarão na Câmara de Vereadores aí com essa sessão solene hoje à noite. Fala um pouquinho mais pra gente aí como vai funcionar esse evento para hoje aí. Bom dia.
2: Bom dia, Joelson. Bom dia aos ouvintes da Rádio Cultura, a população fonturense. É uma satisfação imensa estar participando aqui do programa da Cultura FM.

0: lições de dedicação também prestadas ao município, à comunidade, né? Mesmo que a pessoa não tenha nascido em Fontoura, né? Mas se torna fontourense a partir deste título recebido, né? Na prática, Joel, isso é uma forma simbólica de dizer que aquela pessoa passa a fazer parte da cidade, sendo considerada filha da terra, pelo mérito de suas ações e pelo impacto positivo deixado na comunidade, né? Especialmente aqui em Fontoura Xavier, que é o nosso caso. E não só pelas emendas que o deputado tem destinado ao longo de sua trajetória política ao município de Fontoura Xavier, as quais ajudam muito na área da educação, na área da agricultura, na área do tradicionalismo, na área da saúde, né? Mas sim pelas lutas, as batalhas, né, que ele tem travado conosco, né? E uma delas é a questão do trevo, Joelson. Eu me lembro muito bem quando eu estava posto lá na Vila Cisa, em cima daquele caminhão, pronto para não invadir, né, mas se colocar posto junto com a população fonturense em cima da BR-386, que o deputado me ligou lá de Brasília, né? Inclusive foi um dos únicos, né, que prestaram este apoio e me ligaram de imediato, né? Bruno, tô contigo, faz o que precisa ser feito, né, e não abro, e vamos batalhar pela essa construção do trevo de Fontoura Xavier, e conte comigo, a população fonturense pode contar comigo. Daí em diante, então, Joel, começou a nossa batalha, começou a nossa luta. Nós fechamos a BR, nós mantivemos o pulso firme lá na BR, sofremos pressão, né, pelas empresas, até por alguns órgãos que estavam lá de segurança, né, mas nós não recuamos. E o deputado lá em Brasília fez a parte dele. Já marcou uma reunião com o NTT, já fomos para o NTT, daí ali começamos a conversar com eles e bater em cima da questão do nosso trevo, né? E depois disso, mais 3 reuniões que fizemos, intermédio do deputado Pompeu de Matos. Inclusive, no início do ano, eu estive em Brasília com os colegas vereadores, eu, o Edivan, o Tchuca e o Rivael, e o deputado nos acompanhou mais uma vez na NTT. Nós, lá na NTT, eles falaram quando o deputado entrou piochado, o pessoal sabe que ele está sempre de bombacha, bota lenço, né? E quando entramos lá, o diretor da NTT diz: ah, o deputado do Rio Grande do Sul, o deputado do Trevo de Fontoura. Então, para nós, aquilo ali foi uma alegria e um reconhecimento de que eles já estavam olhando para nós, fontourenses, já sabiam quem era Fontoura Xavier, representados muito pela pessoa do deputado. E ali nós debatemos, então, a nossa questão do trevo. E eles nos disseram assim, Joelson, Fontoura Xavier, foi muito importante o ato que vocês fizeram lá de manifestação. Sem aquele ato, vocês talvez não conseguiriam encaixar o trevo de acesso do município que vocês precisam, mas vocês conseguiram. E a presença e a luta constante do deputado Pompeu de Matos aqui também fez muita diferença. Ele veio várias vezes aqui acompanhado dos senhores e vocês podem ter certeza que vocês vão ganhar o trevo. E hoje nós temos, então, essa confirmação de que a gente vai ganhar o trevo e talvez antes ainda do previsto, Joelson. Né? Então, por isso que eu me senti na obrigação, né, e no dever de conceder esse título ao deputado Pompeu de Matos. Conceder essa honraria que a gente pode conceder através do nosso mandato, tornando o deputado federal Pompeu de Matos por um cidadão fontourense. Se nós temos 10 mil habitantes, agora vamos ter 10 mil fontourenses, nós vamos ter 10 mil e um fontourense agora. E um dele vai nos representar lá em Brasília.
1: Importante, né? Essas ações, a gente sempre busca valorizar quem ajuda Fontoura Xavier. E se não me falha a memória, né, nós temos aqui na cidade de Fontoura Xavier, agora hoje à noite com essa honraria do cidadão fontourense, lideranças políticas, o Luiz Carlos Reis, também o Paulo Pimenta e agora o Pompeu de Matos, que estão aí então com esse título de cidadão fontourense pelos serviços prestados ao município de Fontoura Xavier. É aquela coisa, a gente tem que ajudar quem ajuda a gente.
0: Isso mesmo. Pessoas importantíssimas, né, da política, e que muito fizeram por Fontoura Xavier e tiveram reconhecimento por outras lideranças políticas aqui no nosso município, né? E eu só tenho a agradecer a pessoa do deputado, sou muito grato, Joelson, a ele por ter nos ajudado nessa conquista do trevo, né? Então, foi uma luta, não foi individual, né? A gente liderou, fez a frente, mas ela foi coletiva, ela foi uma luta do município inteiro. Então, não tem padrinho o trevo de acesso de Fontoura Xavier, mas tem o braço e as mãos de quem foi em busca, quem trabalhou. Então, eu me sinto realizado, então, Joelson, com a vinda desse trevo aqui, né, para Fontoura Xavier, a construção dele e a realização do mesmo, né?

0: E hoje à noite vai ter esse evento ali na Câmara dos Vereadores, Bruno, e na sequência vai ter um jantar ali no GAN Carretas da Liberdade, é isso?
1: Isso, Joelso. Nós vamos então, juntamente com os meus colegas vereadores, né, especialmente os do PDT, da bancada do PDT, a Serlei, o Edivan, né, demais vereadores e pessoas políticas, representantes políticos que estiverem presentes na Câmara, vamos ter essa homenagem ao deputado. Posteriormente, se dirigimos até ao GAN Carreteiros da Liberdade, onde teremos um jantar, né, disponibilizado, né, e eu venho aqui convidar a população, Joel, é um jantar aberto, uma homenagem aberta para o cidadão fonturense que se sentia à vontade de vir prestigiar este ato ao deputado, que se faça presente. Pode vir, muitas pessoas estão me mandando mensagem, né? Viram que eu coloquei a propaganda, eles, Bruno, com certeza me farei presente, porque o deputado tem meu carinho e tem meu respeito por suas ações. Então eu convido a população fonturense, Joel, em geral, que quiser se fazer presente neste ato, nesta noite de hoje, junto conosco, né? Que você faça, vai lá tirar uma foto com o deputado Pompeu de Matos, vai lá agradecer ele pela ajuda que eles têm, que ele sempre nos dá quando a gente bate na porta dele, né? E ele nos agradecer também pela recompensa que a população fonturense sempre dá a ele, né? Quando é preciso, né? Então fica aqui o meu convite especial a todos os fonturenses que quiserem conhecer o deputado de perto esta noite de hoje, né, Joss?
0: Tá certo. Então fica aí o convite, então, para hoje à noite, sessão solene, em que concede ao título de cidadão fonturense ao deputado Pompeu de Mato, hoje às 18 horas, na Câmara de Vereadores de Fontoura Xavier, nessa sessão solene que acontece hoje no município de Fontoura Xavier, né, Bruno? E seguimos por aqui ainda em relação com outros assuntos agora, falando também sobre um dos problemas aí que a comunidade fontourense vem enfrentando nos últimos dias aí, que é a questão da falta de água no município. Como é que está a situação aí, Bruno, na região da Vila Cisa ali? Inclusive você postou nas redes sociais, né, nos últimos dias ali um vídeo, né, sobre a situação ali da falta de água. Os moradores andam comentando bastante, chegando em casa e acabam não tendo aquela água, né, depois de um dia cansativo.
1: A questão da água no nosso município, ela vem se agravando cada vez mais, né, Jôssia? Ela vem se complicando dia após dia. Deu até uma anemizada esses tempos atrás, mas parece que voltou tudo como estava antes, né? A má prestação de serviço por parte da Corsan, né? As cobranças indevidas de contas abusivas de água estão sendo retomadas de novo, estão cobrando novamente, né, Joelson? E sem contar, eu acho que ali a parte que eles fazem do cloro na água, né, desta parte aí que tem que deixar a água apta ao cidadão tomar, né, Joel, ela não vem sendo tratada, né, como era tratada anteriormente, quando a Corsan fazia parte do Estado, né, privatizada, né, uma empresa privada, ela vai visar lucro, né? E a gente vê, Joel, que infelizmente é isso que essas empresas estão fazendo. E uma questão muito importante e prejudicial que está acontecendo em Fontoura, veja bem, nós aqui do centro, pessoal do centro, das vilas aqui, estão com falta d'água constante, né, nas torneiras. E agora, com a duplicação da BR-386 lá na Vila Cis, o pessoal também está sofrendo muito. E lá destruíram a rede de água, Joelson, e colocar umas mangueiras para levar água até a casa dos cidadãos. Uma mangueira de 3 quartos, que para levar a casa para duas águas, ela não tem vazão suficiente. Levar água para duas casas, ela não tem vazão suficiente. Tu imagina levar água para uma comunidade inteira. Eu tenho no meu telefone mensagens de pessoas 10 horas da noite que chegaram às 6, 7 do serviço e desde aquela hora não tem água para tomar um banho quando chegam no serviço. Tem que levantar meia-noite para tomar banho e lavar roupa. Mas veja bem, mas o que é isso? O que é que eles estão fazendo com os municípios gaúchos? E eu falo por Fontoura Xavier, Joelson. Eu estou cobrando, eu já cobrei várias vezes, vou seguir cobrando. E eles só nos dizem que estão fazendo aquilo que está no contrato. Eu defendo, Joelson, a municipalização da água. Porque, visivelmente, ela ficou pior depois da privatização. Não era bom custado, não era mil maravilhas, não era mil maravilhas. Mas o povo não ficava sem água. Não ficava sem o básico na vida do ser humano. E hoje nós temos aí a falta d'água constante, dia após dia, sem contar as contas abusivas que eles estão nos fazendo. Eles estão tirando o talo daqui a pouco do investimento que eles dizem que fizeram quando compraram a Corsan. Mas aqui em Fontoura nenhum investimento foi feito. E eles têm no contrato, Joelson, alguns investimentos para cumprir, que até, acredito eu, que está vencendo o prazo. Isso aí tem que ser executado.
0: Com certeza.
1: Tem que ser executado. Eles têm que mudar o jeito de trabalho deles, né?
0: Inclusive, eu até não tinha visto, mas contas de até R$1.000, contas aí que vinham de 100 e poucos pila, R$1.000. Eu fiquei apavorado quando vi um morador aqui da cidade mostrando uma conta de R$1.000. Provavelmente você deve ter visto esse relato também aí de muitas pessoas que nos comentaram pra gente aí também dessa questão das contas também.
1: Muito, Jôsso, muito. Até quero fazer uma parte aqui, pedir pra população fontourense que tiver essas contas aí, que tire uma cópia e procurem deixar lá na Câmara de Vereadores pra mim pegar lá e montar a gente tá montando defesas aí, né, Jôsso? E isso é muito importante. A gente colocar nessa defesa a posteriormente lutar por uma municipalização vai contar muito, então até uma quebra de contrato essas contas abusivas elas vão contar, então é importante que a gente tenha o registro dessas contas. E essa conta de mil até ouvi falar, mas eu peguei nas mãos uma conta de R$940, Joelson. De 940, de quem pagava R$120 de água por mês, e levei até a presidência da Corsan EGE lá em Porto Alegre, levei em mãos. Quando eu falei, elas não acreditaram em mim. Eu falei, não precisa acreditar, tá aqui, com vocês podem ver com seus olhos. Eu mato a cobra e mostro o pau. E apresentei para ela. Tá aqui, eles se apavoraram, não, isso aqui tem alguma coisa errada. Não tem coisa errada. Quiseram questionar que daqui a pouco teria a conta vencida, mas o cidadão que me deu essa conta não deixa atrasar a conta, quem dirá, deixar cortar a água. E eles realmente pesquisaram, tentaram me enrolar lá, eu cobrei, eles pesquisaram, disseram que iam ver o que tinha acontecido, que tinha havido algum erro. Então tu imagine quantos erros mais eles fazem nos municípios gaúchos e quanto eles não estão arrecadando com esses errinhos deles aí, que para eles parece que é pouco, mas a população sente no bolso. Eu te pergunto, Gelson, e aquele homem, aquela mulher, aquele aposentado que ganha um salário mínimo de aposentadoria, que precisa comer com salário mínimo, que precisa comprar seu medicamento com salário mínimo, que precisa viver com salário mínimo, ter que pagar R$940 de água num mês, o que que ele vai fazer? Ele vai deixar vencer a luz? Vai deixar o gás vai acabar, não vai ter dinheiro para comprar? Vai deixar de tomar seu remédio? Ou vai deixar de comer para poder pagar água? E se não pagar, eles vêm e cortam. Então é muito abuso por parte dessa empresa aí com os municípios gaúchos, principalmente com o Fontoura Xavier.
0: As reclamações são muitas, né, dos nossos ouvintes aqui de Fontoura, São José Derval, que chega pra gente também. E inclusive também, outro fator, duplicação BR-386, CCR Via Sul. Tem alguma reunião para os próximos dias com a CCR Via Sul, Bruno, aí, com a aqui de Fontoura Xavier, com os vereadores, com as lideranças aqui? Né, sobre a questão do trevo de Fontoura Xavier, sobre a questão de acessos, como é que está essa situação aí? Esses dias tivemos uns moradores que postaram uns vídeos nas suas redes sociais em relação de uma chuva que deu e acabou até aquele Fontoura Xavier, né? Até vou dizer o nome da Floricultura Bem Miquer aqui, o Anderson, né?
1: Justo.
0: Que inclusive deu uma água lá e um barro, entrou com um barro e tudo lá. Do acesso das, não sei se é da sua casa lá, que foi que a água que foi, mas enfim, o que aconteceu? Até foi relatado na Câmara, se não me falha a memória, né?
1: Eu relatei na última sessão.
0: Isso aí, por gentileza, fale pra gente então.
1: A gente tá tentando uma reunião com eles em Porto Alegre, né? Já só não tivemos retorno ainda numa data prevista, até para ver essa questão do trevo aí, se a gente conseguiu esse adiantamento lá em Brasília, né, naquela data ou não. E outra coisa que eu relatei, como tu disseste aí na última sessão, né, foi essas obras deles, né, que eles estão fazendo aí, que parece que não há acompanhamento por engenheiro, por geólogos aí, por causa das situações climáticas, né? Não há acompanhamento correto. Parece que eles só querem cumprir o prazo, botar o dinheiro do bolso e deixar a obra do jeito que tá. Tirar uma foto ali, ó, mandar pra NTT, tá aqui, deposita na minha conta, que essa parte eu terminei. E aí depois vem os problemas, né? Lá na Vila Cis, quando era que eu nasci, me criei lá, na Avenida São Cristóvão, eu vi esse vídeo do Anderson da Floricultura. Terminou com o depósito de flores dele, acabou com o depósito dele, e quanto ele não teve de prejuízo? Entrou dentro das casas dos vizinhos dele. Tem um morador atrás da casa do Anderson também que está sofrendo muito, entrou água dentro da casa dele, terra, pedra, barro. Por quê? Isso não acontecia antes, quando era estrada de chão batido. E algo ia acontecer agora quando fizeram asfalto. Algo tem de errado. E eu não eu, tu sabe que eu sou de falar o português, não sou de enfeitar as palavras. É um serviço mal feito. O tal de serviço sem patrão. Parece que não está tendo acompanhamento. Ou se está, quem está fazendo acompanhamento não tem, acho que, um pouco de conhecimento de obras de vias públicas, né? Então a gente vai cobrar, e se a gente já cobrou, vai cobrar novamente para que eles regularizem e arrumem. Porque cada chuva que dá, ele leva tudo à terra, entope as valetas deles, que eles fizeram as valetas de 30 centímetros ali, entope, já não tem água para onde sair, não fizeram caída o suficiente, vai água para cima da pista e daí não tem para onde ir, a água acaba indo para dentro das casas. É isso que está acontecendo. Então a gente pede e vai dar em cima deles para que você resolva esse problema, né, Josso?
0: São situações que estão acontecendo aqui no município de Fontoura Xavier, né? Lembrando que nós não somos contra a duplicação, jamais.
1: Jamais.
0: Né? Mas que sempre com respeito também ao morador, né, ao município, que, no qual, né, desde quando foi feito esse projeto, o município ficou sem trevo aqui para a cidade de Fontoura Xavier. Já começamos errado, né? E se tiver aí, a mobilização é a base que deu um cutuque também grande neles lá.
1: Justo.
0: Né? Para ver essa situação, que o município de Fontoura Xavier não é uma terra sem lei também. Né?
1: Justo, justo.
0: Mas, Bruno, a gente quer agradecer a tua participação aqui nos microfones da 96.5, né? E, inclusive, então fica o convite para hoje à noite, né? O pessoal aí na Câmara de Vereadores de Fontoura Xavier. Hoje, título de cidadão fontonense ao Pulpão de Matos.
1: Muito obrigado, Joel. Eu te agradeço o espaço concedido e pela cultura que sempre nos recebe com o maior carinho imenso para nós transmitir nossas mensagens para a nossa população, né? E fica aqui o convite, então, para hoje à noite se fazerem presente, quem se sentir à vontade, então, na Câmara, a partir das 6 e posteriormente no GAN Carreteiros da Liberdade. Né? E a gente segue trabalhando, né, Joel, pelo bem da população, cobrando aquilo que é de direito ao cidadão. Né? Enquanto tiver representatividade, Fontoura Xavier pode ter certeza que não virá terra sem lei. Nós vamos sempre trabalhar pelo bem do nosso município. Um forte abraço a todos e fiquem todos com Deus.
0: Muito bem. Presidente da Câmara de Vereadores do município de Fontoura Xavier, Bruno Brum, aqui na programação da Cultura FM. 10h32 agora, temperatura na casa dos 13 graus na Terra do Pinhal.

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0: 56, 10h44, bom dia! Um abração pra dona Iraci, né? Um abraço, dona Iraci, aí que tá na sintonia com a gente. Ó, foi cobrar pra dona Mercedes, né? A centenária de Tunas. Ela é a vovó da minha nora e está escutando com a minha cunhada, Janira. São vizinha, olha aí. Está muito feliz, ela tá, né? Que legal. E que Deus cuide dela sempre. Nossa Senhora Aparecida abençoe sempre ela aí. Isso aí. Um abraço, minha amiga Iraci. Que bom, tá na audiência, tá com a gente lá em Tunas, então? É? Mas que bom. Um abraço pra ela aí. Que Deus lhe dê sempre muita saúde. Pra dona Mercedes, né, de 103 anos, que foi operada a apendicite e está bem em casa já com a família. Que legal. Um abraço pra ela, né? Essa pessoa muito querida aí. Um abraço à minha amiga Maria Vaz, que está na sintonia com a gente também por aqui. O Evandro Noronha também, bom dia. Um abraço para Eliane também, que está na sintonia, está trabalhando na escuta. Bom dia, Eliane. Tudo de bom para a turma aí, ligados na 96.
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0: 10h56, bom dia, bom dia, bom dia! Opa!
1: Bom dia, Joel, tudo bem? Jair Fragata aqui de Barros Cassal. Toca uma música pra nós aí, a nova ali do Brilhação, com a participação do Negão ali, louco, apaixonado. Quero oferecer pros meus amigos da sinuca aqui do meu bar, né? O Almir Nolli, o Dilinha e o Omar. Os PA gostam de um bilharzinho. Valeu, Joel. Tudo bom aí, meu galo.
0: Valeu, gente. Um abraço pra turma aí em Barros Cassal, na sintonia com a gente aí. Turma jogando um bilhar aí, mas que beleza, né? Vamos que vamos, galera. Um abraço pros amigos aí. Vamos que vamos. Bom dia!
2: Bueno, Joel. Ô, Joel, só aqui, ó. Construtor da Vadiagem, que é uma música boa aí.
0: Ah, construtor, hein?
2: E a nota do homem aqui lá do bonezinho lá, tu não mandou, né? Mas de 1 a 10.
0: De 1 a 10?
2: E aí a nota, tu vai dar pra esse bicho velho aí, ó. Bota a música boa que nós temos um curadinho velho. Ligado, escutando teu programa, tá? Nota mil. Um abraço, tá? E aí o Carlão, aqui e o Baiano.
0: Aizá. Tá bom?
2: Quem são José Derval? Ô, bicho, velho.
0: Aizá, galera, um abraço pro Carlão, pro Baiano, aí o meu amigo Gilberto, né? A galera na sintonia com a gente, e os amigos da construtora. É, que tal essa construtora aí, né? Vai longe, os amigos. Eita, que beleza. Que beleza, galera. Um abraço pros amigos das construções civis da audiência com a gente aí. Vamos que vamos.
3: Simão!

0: Copa em Porto Alegre vai atrasar por falta de dinheiro. Até agora, recurso garantido para o trabalho é inferior a 1% do previsto no contrato. Preço do petróleo sobe 4% com retomada de ataques entre Estados Unidos e Irã. Céu nublado em Porto Alegre, agora faz 17 graus. O sol predomina entre algumas nuvens em todo o estado nesta quinta-feira. 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
2: Atenção para trânsito em meia pista com congestionamento de cerca de 3 quilômetros para cada sentido na RS-020 em Gravataí. Entre as paradas 85 e 89 é quilômetro 13 na altura do distrito de Itacolomi. Houve acidente envolvendo dois caminhões e dois carros. Duas pessoas condutoras dos automóveis foram socorridas. Ainda tem policiamento no local em função desse estreitamento. Com o trânsito, Leandro Rodrigues.
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0: A taxa de desemprego ficou em 5,8% no trimestre encerrado em abril. O número é o menor já registrado para o mês na série histórica desde 2012. Houve aumento de 0,4% em relação ao trimestre anterior encerrado em janeiro. Na comparação com o mesmo período do ano passado, a queda é de 0,8%. De acordo com o IBGE, o total de brasileiros procurando por emprego é de 6 milhões e 300 mil. Já a população ocupada ficou em 102 milhões e 300 mil. O governo dos Estados Unidos anunciou novas sanções contra o Irã. O alvo é a recém-criada Autoridade do Estreito do Golfo Pérsico, idealizada pelo governo iraniano. O objetivo da organização é coordenar o tráfego e cobrar taxas pela passagem de navios comerciais pelo Estreito de Hormuz. De acordo com o comunicado norte-americano, a agência atua em conjunto e financia a Guarda Revolucionária Iraniana. O governo dos Estados Unidos também ameaçou sancionar navios e países que aceitem pagar as taxas exigidas para passar pela rota marítima. 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Da redação, Felipe Baques.
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3: 11:04.
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12h11, gente. Bom dia pra você que tá na sintonia com a gente. Bora lá, galera. Seguimos por aqui com a nossa programação. Pra você que tá na audiência com a gente, curtindo por aqui a nossa programação. Bom dia, bom dia. Hoje começa com a gente por aqui os nossos parceiros e amigos. 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

0: os amigos do Esporte Clube Flor da Serra estarão aí na cidade de Fontoura Xavier fazendo esse jantar aí bacana lá no Clube Flor da Serra, tá bom? E domingo tem a festa também na comunidade, né, do Guavirova. Fica o convite para você participar nesse final de semana, a comunidade do Guavirova também, uma grande festa. E também tem a festa na linha Cosmos, em Santa Rita de Cássia, que acontece também neste domingo em São José do Herval. Né? Alguma das programações que acontece pro final de semana. 11:16, bom dia!
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3: 11:22.
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1: Muito bem, 11h29, galera, pra você na sintonia com a gente. Bora que bora, meus amigos, com a gente Flordelis conosco por aqui também. 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

0: 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Nós vamos agora com o nosso Em Pauta com o Sicredi. É isso? Vamos lá, já entrando em contato aqui com a galera do Em Pauta com o Sicredi neste momento, né? Pra gente já começar o programa por aqui na nossa programação Cultura FM 96.5, né? É 11h31, nós vamos seguindo com, por aqui, deixando um abração também aqui pra Silvana, que tá na sintonia com a gente. Um abraço pro meu amigo Luan Oliveira, grande Luan. Um abraço, Luan, pra galera aí que tá na sintonia. Alô, dona Adis. Um abraço, dona Adis. Tudo de bom aí pra turma também na sintonia com a gente. Já conseguiu o número? Então tá bom, então. Um abraço pra turma aí ligados com a gente. Beleza, vamos nessa, porque tá na hora da gente trazer o quê? Tá na hora da gente trazer aqui o Em Pauta com Sicredi na 96.5. Bora que bora, Em Pauta com Sicredi na 96.5 por aqui. Eduardo Nicolau, a Silvana, falando de fundo social, de feirão de negócios que vai estar acontecendo aí já para os próximos dias. É isso mesmo, Eduardo. Bom dia, bem-vindo por aqui à Cultura FM.
1: Bom dia a todos os associados. Bom dia, Joelson. Bom dia a todos os ouvintes da Rádio Cultura. Um grande prazer, mais uma vez, falar para todos os nossos associados, para toda a audiência da Rádio Cultura. Prazer enorme. Sil está conosco, vamos falar um pouquinho sobre o Fundo Social. Estamos nos dias aí de que finalizam as inscrições do Fundo Social, e é um enorme prazer falar sobre um programa que atende a todas ou a grande maioria das demandas das entidades da nossa região, e um orgulho falar sobre o Fundo Social. E depois vamos falar um pouquinho sobre o dia do nosso feirão de negócios aí, que também está chegando na data desse grande momento também das agências de Fontoura Xavier e São José do Herval. Assim, então, Joelson, vai falar um pouquinho sobre o Fundo Social e falar um pouco sobre o que aconteceu o ano passado, mas levantar um pouco dos dados do ano passado, mas também falar um pouquinho desse ano que está acontecendo e qual é os próximos passos aí que vem a seguir aí. Seu, como dá o teu bom dia e fala um pouquinho então sobre o que aconteceu no ano passado do Fundo Social para nós.
2: Bom dia, Joelson, bom dia a todos que nos escutam. Então, estamos aqui hoje para falar um pouquinho do programa social do Sicredi, que é o Fundo Social. O que é o Fundo Social, para quem ainda não sabe? O Fundo Social é um projeto que o Sicredi investe na comunidade uma parte do valor dos lucros que a cooperativa tem. Como que isso funciona? As entidades, comunidades, associações, escolas, enfim, qualquer entidade, qualquer órgão que tem no município, em que o Sicredi está instalado, pode cadastrar um projeto que visa a melhorar equipamentos para a entidade, para as comunidades. Então, nesse projeto, a comunidade cadastra dentro do site do Fundo Social, ali onde tem a opção, e ele é avaliado se está dentro do que é necessário, né, das condições necessárias, e ele, posteriormente, depois da avaliação, ele é contemplado ou não, né? Então, ano passado, a última edição, foi mais de 120 projetos contemplados na nossa cooperativa. somando mais de um milhão investido em ação, que fizeram a diferença na vida de milhares de pessoas aqui no Rio Grande do Sul e Minas Gerais. Lembrando que o Sicredi da nossa cooperativa também está instalado em Minas Gerais. E o que que acontece agora? Por que que a gente está falando isso? Porque nós temos apenas 2 dias ainda para as associações e entidades cadastrarem os seus projetos. Já temos, né, Eduardo, vários projetos lá cadastrados e estamos na finaleira, por isso que a gente está aqui comentando e conversando sobre.
1: Até gostaria de levantar e lembrar as entidades que ainda não fizeram o cadastramento, que façam o quanto antes. A gente já tem 5 ou 6 entidades já com seus projetos cadastrados, né? A gente tem o recurso já distribuído para as agências, né? E lembrando que foi falado, inclusive, nosso presidente Rogério apresentou na Assembleia os valores destinados para cada município, e como a Sil falou, temos só mais 2 dias, então as entidades que ainda não fizeram o cadastro, que agilizem isso para não ficar de fora também, né? Teremos um momento especial aí para apresentar e um momento especial para entrega desses projetos, desses valores, para contemplar esses projetos.
2: Então, a gente tem um regulamento, importante lembrar que existe um regulamento, são apenas para entidades, não são para pessoas físicas, né, para deixar bem claro, são entidades que atendem várias pessoas, né, comunidades, igrejas, escolas, hospitais, esse tipo de entidade que é beneficiada, tá?
1: Se o projeto, vamos citar o projeto aqui que é dos consulados do Grêmio, aqui o Natal Fraterno, aqui, que é feito pelos dois consulados de Grêmio e Inter, eles não, a turma não tem um CNPJ, uma entidade que faz para fazer essa entrega do Natal Fraterno, dos presentes. Elas precisam estar vinculadas a uma entidade. Então, as equipes dos dois consulados se juntaram, se uniram para fazer esse Natal Fraterno junto com o CTG aqui de São José do Herval. Só para citar um exemplo, né? Então, se o projeto não tem uma entidade vinculada a uma entidade, ela precisa estar vinculada. Se vincula a uma entidade, o projeto se vincula a uma entidade e cadastra, então, a entidade, o projeto na entidade junto ao site. Então, para não ficar isso solto, então tem que estar vinculado a um CNPJ, certo? Para explicar.
2: Isso aí. E dentro desses projetos, então, essas entidades que desenvolvem a comunidade, que ajudam a comunidade. Então, a intenção sempre é atingir o maior número de pessoas possíveis que sejam beneficiadas com esses projetos. Por isso que ela não é aberta a pessoas físicas, somente para entidades da comunidade. Então, a gente está lembrando que temos 2 dias ainda, que dá tempo de alguma entidade da nossa agência e das outras agências também, né, se cadastrarem. É o Sicredi da cooperativa da Botucaraí toda que está com o mesmo prazo, com o mesmo regulamento. Então, em todos os municípios está acontecendo o mesmo projeto. Então, temos hoje, temos amanhã e temos depois da manhã.
1: Ô, Sil, só para... Então, depois dessa etapa, terminou o prazo para fazer as inscrições. O que vem depois disso? O que que vai acontecer? Qual é o próximo passo?
2: Então, ele é avaliado se está dentro do regulamento, ele é visto por outros olhos, não é somente aqui, né? Ele é completamente visível, né? Aberto para as entidades, e os coordenadores de núcleo nos ajudam, nossos coordenadores nos ajudam a escolher. Por quê? Porque eles fazem parte da comunidade, eles conhecem a entidade, eles conhecem a realidade, e se está tudo certinho como é solicitado. O projeto foi contemplado, foi escolhido, ele vai para a nossa sede, e lá é feito, então, a validação, que E posteriormente é feito um evento de entrega, então as entidades são informadas e é feito o evento de entrega do valor, né, que nem sempre é o valor solicitado do projeto, vamos deixar bem claro. Se uma entidade cadastra um projeto que precisa 50 mil, não quer dizer que vai receber os 50 mil, para não deixar, então, outras entidades sem receber, é dividido entre os projetos escolhidos. Algumas vezes acontece isso, né? Então é feito um evento de entrega do projeto contemplado.
1: Essa validação de valores é conforme a demanda das entidades, né?
2: Isso. Só para
1: então entender melhor, a entidade demanda um valor, a entidade tem que ter uma contrapartida, porque nem sempre é só recurso do Sicredi, do Fundo Social do Sicredi, mas também a entidade precisa ter uma contrapartida, e também uma decisão, né? O coordenador de núcleo que vai decidir se o valor que vai ser destinado para cada entidade tem que avaliar o valor que tem disponível para cada agência, né, para cada município, e essa divisão. Então, talvez uma entidade fique sem um ano e vai ser atendida, outro ano vai ser, então, contemplado, como já aconteceu várias vezes, não foi destinado nada para um monte de várias entidades e destinado só para um, porque o projeto era mais importante naquele momento, no entendimento dos coordenadores de núcleo, que são as pessoas que decidem, né? E, logicamente, que isso vai precisar ser comprovado através da nota, né? Tem que ter a nota dizendo que realmente foi efetivado, foi utilizado aquele recurso, e também os coordenadores de núcleo, de alguma forma, de alguma maneira, eles vão fazer a visita comprovando que foi efetivado. Foi feita uma construção de um banheiro, foi feita a construção de uma cozinha, foi feito um telhado para determinada entidade, foi comprado tal coisa. O coordenador de núcleo, durante o ano, ele vai lá naquela entidade visualizar a efetivação dessa aquisição, desse projeto, né? Então, está sendo efetivado e fiscalizado para todos os associados saberem que realmente foi feito, o projeto foi efetivado. Então, o coordenador de núcleo, além deles aprovarem esse valor para a entidade, ele vai fiscalizar depois, além da comprovação na nota fiscal.
2: Isso aí, aí a nota fiscal é trazido aqui para a agência, o valor comprovado que foi sim utilizado, né, fica nos arquivos, então, que a gente tem aqui na agência da entidade. Lembrando que a inscrição é feita pelo site sicredibotucaraí.com.br, lá dentro tem a opção de cadastramento de projeto de fundo social. Então, a gente pede, se tem ainda, né, alguma entidade que está pensando se faz ou não faz, entra lá, dá uma olhadinha, né, e temos 2 dias, então, não deixem para a última hora, porque às vezes dá um probleminha no site, dá um problema de internet ou algo do tipo, né, é uma pena perder, tá? Lembrando, né, como o Eduardo falou, os valores que a gente tem, eles são distribuídos conforme o tamanho da agência, então, né? Então, se a nossa agência vai ter, sim, menos valor que Fora, vai ter menos valor que Soledade, cada agência tem uma realidade diferente, né? Não é que temos milhões para distribuir, né? Vamos por tamanho, tá?
1: Mais mais um assunto que trouxemos aí, dá um alô aí também para o nosso gerente, colega, amigo Ayrton do Prado, do Fontoura Xavier. No próximo dia 5, teremos o Feirão de Negócios. As equipes de São José do Herval, Fontoura Xavier, as duas agências aí, estamos empenhados para receber todos os nossos associados lá no estacionamento da agência de Fontoura Xavier. Está tradicional estacionamento lá do lado do prédio do, do Técnio, um espaço onde teremos feirantes, expositores das mais variadas itens, como moto, máquina agrícola, carro, moto elétrica, implementos agrícolas e todos os mais diversos produtos e serviços da nossa região, não somente produtos e serviços de São José Derval e Fontoura Xavier, de associados das duas agências, mas também de associados de outras agências da nossa região, para expor seus produtos e receber todos os nossos associados, também das duas, especialmente das duas agências, né, todos os associados que queiram fazer negócios, queiram comprar algum produto, teremos lá os nossos associados, como eu disse, dessas agências, dessas que estarão lá expondo, terão preços especiais, também atenderemos associados de outras regiões, outras agências da nossa região, e gostaríamos de falar um pouco também sobre esses produtos, os expositores, os nossos associados que estarão lá expondo, como eu disse, terão produtos especial e preços especiais nesse momento. E se nós, Sicredi, teremos alguma coisa diferente, o que que a gente vai poder apresentar, o que que a gente vai poder atender o nosso associado lá dentro do feirão de negócios?
2: Então, o feirão vai acontecer dia 5 de junho, e quando acontece esse feirão, o que que a gente tem de diferente? Prazos e condições facilitados e taxas especiais. Esse vai ser somente, essas condições diferenciadas vai ser somente no feirão.
1: Então, quem vamos citar um exemplo, quem for financiar um carro, ou uma moto, ou um implemento, ou enfim, um equipamento agrícola, vai ter taxa especial, né, que vai ter um protocolo lá dentro do feirão para se financiar com uma taxa diferente, ou um prazo mais longo, ou uma taxa melhor, para quem tiver o seu bem, o seu produto protocolado lá no feirão, é isso, né?
2: Isso aí, vai ser somente no dia do feirão as condições diferenciadas e especiais. Após isso, não adianta vir na agência chorar taxa do feirão.
1: É isso aí. Então, Ayrton, aí, feirão de negócios no dia 5 de junho de 2026, no estacionamento da agência do Sicredi Fontoura Xavier. Todo mundo convidado, todos os associados das agências de São José e Fontoura, passem lá no feirão das 8h30 até as 6 horas da tarde, feirão de negócios no estacionamento no dia 5/6, lá em Fontoura Xavier, tá bom? Um grande abraço a todos, um abraço, Joelson.
0: Valeu, um abração aí, Eduardo, toda a equipe da Sicredi, agência de São José do Erval com a gente por aqui. Aí fica o convite, então, da agência de toda a nossa Sicredi Botucaraí RSMG, 11h49.
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0: 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Notícia na hora certa, meio-dia, um minuto. Polícia Federal volta a negociar acordo de delação premiada do banqueiro Daniel Alvorcar do Banco Master após troca de advogado. Operação do Ministério Público Paulista revela que fintechs envolvidas com o PCC em fraudes no setor de combustíveis movimentaram 26 bilhões de reais em operações suspeitas. Governo dos Estados Unidos sanciona a agência iraniana responsável por cobrar pedágio a navios no Estreito de Hormuz. Céu nublado em Porto Alegre, agora faz 18 graus. O sol predomina entre algumas nuvens em todo o estado nesta quinta-feira. 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
2: Já está liberado na RS-020 em Gravataí, onde teve acidente no quilômetro 13. Agora tem colisão entre dois carros na Avenida Carlos Gomes, em Porto Alegre, no sentido sul-norte, logo depois da Avenida Protásio Alves. Trecho lento, agentes de trânsito já no local. Com as informações do trânsito, Leandro Rodrigues.
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0: Polícia identifica motorista envolvido em acidente que matou brigadiano na Avenida Ipiranga, em Porto Alegre.
3: A Polícia Civil identificou um Fiat Argo prata como o veículo envolvido no acidente que matou o brigadiano temporário Paulo Henrique Ribeiro da Silva, de 39 anos, na madrugada de segunda-feira, na Avenida Ipiranga, com a Veríssimo Rosa, no bairro Partenon, em Porto Alegre. O carro pertence a uma locadora e estava alugado a um homem que será intimado a depor nos próximos dias. Imagens de câmeras de segurança mostram o veículo cortando a frente do Citroën C3, conduzido pela vítima, que em seguida bate em um poste. O policial morreu no local. Da redação, Thiago Bittencourt.
0: Negociadores de Estados Unidos e Irã chegaram a um acordo para prorrogar o cessar-fogo no Oriente Médio por 60 dias e iniciar negociações sobre o programa nuclear iraniano. Conforme o site norte-americano Axios, o texto ainda depende da aprovação final do presidente Donald Trump. Ainda não se trata de um acordo definitivo. O fim da guerra depende de mais conversas que envolvam o enriquecimento de urânio do Irã, tema que ainda gera impasses. Conforme o site, os termos estão prontos desde a última terça-feira, mas Trump solicitou alguns dias para pensar sobre o assunto. 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Da redação, Felipe Baques.
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0: Meio-dia e 14. Estamos no ar a partir de agora com o nosso programa A Hora do Recado, aqui pela Cultura FM, nesta tarde de quinta-feira, né? Nesse momento, temperatura na casa dos 17 graus, para vocês que estão na sintonia com a gente. Bem-vindo ao Grupo Cultura de Rádio. Muito prazer, Joelson da Rosa por aqui, até às 13 horas com as informações locais, regionais, para você ligado na 96.5.
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Muito bem, vamos aos nossos comunicados locais desta quinta-feira, já começando por aqui com o nosso programa A Hora do Recado. Neste momento, a gente vai seguindo com a nossa programação desta quinta-feira. Olha, nesse final de semana tem o grandioso jantar dançante do Esporte Clube Flor da Serra. É nesse dia 30 de maio, que inicia às 19 horas. Uma grande noite de confraternização, animação e muita música. Após o jantar, haverá baile com banda Amor Mafioso. Ingressos antecipados no valor de R$ 45,00. Adquira já o seu na diretoria do clube e também na relojaria do Pedrinho. A comunidade Santa Catarina do Guavirova convida todos para a tradicional festa e honra padroeira Santa Catarina, a ser realizada no dia 31 de maio. 10 horas missa, ao meio-dia almoço com churrascos, saladas e bebidas variadas. 14 horas, reunião dançante animado pela banda Diogo Costa e Ana Gaúcha. Lembrando que haverá jogo de 48, tendo como premiação um leitão, jogo do cavalinho. Haverá sorteio da rifa e também segurança no local. A comunidade Linha Santo Antônio de São José Nerval convida para a tradicional festa dia 14 de junho e também a reinauguração do Salão da Comunidade. 10 horas missa, ao meio-dia almoço com churrasco e acompanhamentos, espetos de 1 e 2 quilos. Lembrando, levar pratos, talheres e bandeja para a carne. 14 horas, tem reunião dançante animado pelo musical Só Bailão. Durante a festa, haverá sorteio da rifa. Desejar, agradecem a presença de todos. O CPM da Escola do São Roque da Picada Rosa convida toda a comunidade em geral para a grandiosa festa junina no dia 14 de junho, com início às 14 horas. Animação da banda Trio da Serra. A comunidade de Pedras Brancas convida todos para a tradicional festa em honra ao padroeiro Santo Antônio, a ser realizada no domingo, dia 21 de junho. 10h30, missa. Ao meio-dia, almoço com churrascos, saladas e bebidas variadas. Lembrando, levar pratos, talheres e bandeja para a carne. 14 horas, reunião dançante animado pela banda Sonhos e Inovação. Desejar agradecem a presença de todos. Convite para terço de um mês de falecimento. Os familiares enlutados, o sempre lembrado Vitalino Pereira Dias, convidam para terço de um mês de falecimento a ser rezado nesta quinta-feira, dia 28 de maio, às 15 horas, no cemitério da Canga Quebrada. Por mais esse ato de fé cristã, a família enlutada antecipa os agradecimentos. A comunidade São Roque da Picada Rosa convida todos para um almoço comunitário. Dia 4 de junho, dia de Corpus Christi. No cardápio, massa caseira, salsichão, galeto, saladas diversas. Igreja já o conselho agradece a presença de todos. Informações no 54-9708-3308 com João Pedro. A Escola Municipal de Ensino Fundamental Guilherme de Souza Portela convida para o dia 14 de junho a sua festa junina no CTG Osório Tatim do Campo Novo. Desejar, o arrastapé será animado pela banda Nova Magia. A escola da professora Elizabeth Scalco, dia 21 de junho, tem aí a sua festa junina, com início às 14h30, no Salão da Comunidade da Vila Cis. Haverá apresentações, comidas típicas e muita animação com o arrastapé da banda Expresso Sul. Vem aí, dia 31 de maio, a tradicional festa de Santa Rita de Cássia, na comunidade da Linha Cosmos, em São José Derval. 10h30 tem a Santa Missa. Ao meio-dia, almoço com saladas, carne de gado, carne suína e acompanhamentos. Lembrando que o churrasco será servido na mesa. O valor é de R$ 50,00 por pessoa, crianças até 12 anos não pagam. E atenção, é necessário levar talheres. 14 horas, reunião dançante animado pela banda Mensageiro Legal. 17 horas, sorteio da rifa entre os participantes presentes da festa. Haverá segurança dentro e fora do salão. Desejar, a comunidade Linha Cosmos agradecem a presença de todos. Meio-dia 21 são os nossos comunicados aqui na programação Cultura FM. Você que tem alguma casa para alugar aí para 4 pessoas, se você tem casa para alugar para 4 pessoas, por gentileza, mande no nosso WhatsApp aqui no 3389-1110, né?

0: procura-se casa aí para 4 pessoas, uma família, né, para alugar. Se acaso alguém tiver, né, pode para alugar essa casa, pode entrar em contato aqui pelo 3389-1110. Nós seguimos por aqui agora com o nosso programa A Hora do Recado, com as informações agora da previsão do tempo.
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0: Muito bem, vamos com a previsão do tempo e a Luana Nermenbeck que traz as informações.
2: Bom dia, ouvintes. Hoje uma massa de ar mais frio se instala sobre o estado e favorece o predomínio do sol na região. O dia começa com frio e com nevoeiro em pontos isolados. Além disso, a possibilidade de formar geada, principalmente nas baixadas das áreas mais altas do vale. À tarde, as temperaturas ficam mais agradáveis. A mínima ficou em 10 e a máxima pode chegar a 23 graus. Amanhã o tempo fica firme na maior parte do dia e o sol aparece com nebulosidade variada. Mas no decorrer da tarde, a nebulosidade aumenta e entre a noite de sexta e a madrugada de sábado pode ocorrer alguma chuva fraca e muito irregular. As temperaturas ficam baixas no amanhecer, com sensação de frio. A tarde vai ser agradável. As marcas de sexta-feira devem ficar entre 11 e 22 graus. No sábado, o dia ainda começa com nebulosidade e chance de chuva isolada na região. No decorrer do período, a nebulosidade diminui e começam a ocorrer intervalos de sol. O amanhecer ainda vai ser frio e a tarde segue agradável. Com a previsão do tempo, Luana Lermenbeck, do NIH, da Univates.
0: Obrigado, Luana Lermenbeck, com as informações do tempo aqui na programação da Cultura FM. Inclusive, a Defesa Civil, né, do estado, ainda não é possível prever enchentes extremas no Rio Grande do Sul para os próximos meses. O coordenador estadual, Coronel Luciano Chaves Boeira, afirma que apenas 72 horas antes de um evento climático é possível ter uma previsão mais precisa sobre os impactos e volume de chuva. O coordenador estadual de Proteção e Defesa Civil do estado afirmou que ainda não é possível prever se o estado enfrentará enchentes de grandes proporções nos próximos meses. Apesar da projeção de um período mais chuvoso associado ao fenômeno El Niño, segundo ele, a confirmação de cenários mais críticos só pode ocorrer com maior precisão cerca de 72 horas antes dos eventos climáticos, com apoio dos novos radares meteorológicos instalados no estado. Durante entrevista ao programa, ele destacou que o Rio Grande do Sul deverá enfrentar um inverno mais úmido e maiores volumes de chuva na primavera, especialmente entre setembro e novembro. Hoje temos condições de afirmar isso, não nem de descartar. Então, o que é necessário? Levar a informação, as pessoas buscarem se atualizar, ficarem atentas aos canais oficiais que trabalham com esse tipo de informação. O coordenador ressaltou que o fenômeno El Niño já atingiu temperaturas consideradas típicas do evento climático e que as projeções atuais apontam para um cenário de intensidade forte ou até muito forte. Ainda assim, reforçou que não há condições de afirmar que o estado viverá eventos semelhantes aos registrados de 2023 e 2024. Podemos dizer hoje que teremos eventos externos como nós tivemos lá em 2023, em 2024. Não. Não temos condições de dizer isso. Temos condições de descartar que isso vai acontecer? Não temos condições de descartar também, declarou aí, né, o coordenador de Defesa Civil. Inclusive, ele se concentra no monitoramento contínuo e na comunicação preventiva com os municípios e da população. Explicou ainda que o sistema meteorológico começa a ser acompanhado até 15 dias antes de possíveis eventos. Mas os avisos hidrometeorológicos oficiais não emitidos quando faltam cerca de 72 horas para a ocorrência, quando nós chegarmos a 72 horas que antecedem essas prováveis chuvas, enfim, o evento adverso em si, nós abrimos um aviso hidrometeorológico, afirmou então Boeira, que é coordenador da Defesa Civil, né, do estado do Rio Grande do Sul, diz que não é possível ainda prever enchentes extremas aqui para o estado para os próximos meses, né? Que assim seja, que não tenhamos, né, aquele episódio de 2023, 2024, né, que assim não está atingido aqui o nosso estado, nossa região, como foi exemplo ali, muito triste, que tivemos aí próximo aqui a Lajado, né, no Vale Taquari, até o nosso município aqui também, onde muitas pessoas ficaram ilhadas também, Pouso Novo, aí foi um caso também do município, ficou praticamente, né, isolado, onde nos dois locais não tinha acesso, tanto pela 386, quanto pelas pontes que foram embora com as fortes chuvas, né, então foi algo muito triste que a gente acompanhou de perto aqui na nossa região, o asfalto comprometido, né, então tudo isso a gente acompanhou de perto aí 2024, 2023 aí, foi bem triste o que aconteceu. 12:27 agora. Olha, a falta de paradas na BR-386 é o principal problema enfrentado pela Expresso Azul, né, segundo afirma o sócio-diretor. O Pedro Guarnieri, ele explica que a dificuldade está relacionada à remoção das antigas estruturas durante as obras de implantação da terceira faixa e da duplicação da rodovia. Ele afirmou que a falta de paradas da 386 é o principal problema enfrentado pelas empresas que prestam serviço a transporte coletivo de Lajado. Conforme o Pedro Guarnieri, a dificuldade está relacionada à remoção das antigas estruturas durante as obras de implantação da terceira faixa e de duplicação da rodovia no perímetro do município. Segundo eles, estamos enfrentando uma grande dificuldade. Os usuários também. As paradas que existem ao longo da BR-386 foram suprimidas e caberia a Via Sul fazer a reposição. Nós já encaminhamos algo pedido à prefeitura, até porque temos um comércio bastante forte ao longo da BR-386, né, e simplesmente não temos onde parar, afirmou aí, né, o diretor da Expresso Azul, né, na reportagem. Faltas de paradas na 386 é o principal problema hoje enfrentado também pela Expresso Azul, os ônibus azul, como todos conhecem aí, que passa diretamente nas linhas, né? 12:29 agora, a gente vai para um rápido break comercial e já volta com mais informação aqui na Cultura.
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1: Meio dia e 33, a gente vai seguindo por aqui com a nossa programação. 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A Hora do Recado. Fim da escala 6x1. Câmara aprova a PEC e como votar os deputados e partidos nos dois turnos. No primeiro turno foram 472 votos a favor e 22 votos contra. Os ausentes foram 18 deputados, houve uma obstrução. E já no segundo turno foram 461 votos favoráveis e 19 votos contrários, além de 33 deputados ausentes que não estiveram na votação aí da escala 6x1, que foi aprovada em dois turnos, né? A PEC reduz a jornada de trabalho de 44 horas para 40 horas por semana, em até 14 meses, e permite o fim da escala 6x1, 6 dias de trabalho para um de folga, né? Agora, o projeto vai para o Senado, né? E, se passado no Senado, já vai para a sanção presidencial. Ou seja, fim da escala 6x1, né? Passou ontem na Câmara dos Deputados e a PEC agora vai para o Senado. Meio-dia e 35, a gente vai seguindo por aqui ainda. A morte a bordo de trator agrícola em Arroio do Meio é a segunda em 2026 aqui na nossa região. No mesmo período de 2025, também foram registrados 2 casos. Né, mais uma tragédia aí ocorrida em uma propriedade rural no interior de Arroio do Meio no final desta quarta-feira. É a segunda deste ano na região. Na ocasião, o agricultor Silvano Graff, de 80 anos, não resistiu à gravidade dos ferimentos após se acidentar com um trator agrícola que tracionava um carretão carregado com lenha na localidade de Rui Barbosa. A propriedade fica às margens da VRS 811. O Corpo de Bombeiro Militar e o Serviço de Atendimento Móvel de Urgência, o SAMU, chegaram a ser acionados, mas a vítima não resistiu e acabou morrendo no local. Outro caso envolvendo um trator aconteceu há um mês, no dia 28 de abril, na localidade de Linha Vesfália, no interior de Colinas. O agricultor Everaldo José, de 58 anos, morreu após o tombamento do veículo que conduzia em uma valeta. A vítima foi encontrada já sem vida por um funcionário da prefeitura. No ano de 2025, na mesma época, a região também já registrava 2 mortes por conta de acidentes com tratores. Os fatos ocorreram nos municípios de Teutônia e também de Paverama. Um acidente provoca tombamento de caminhão carregado com tabaco em Venâncio Aires. O veículo transportava 12 toneladas na produção. O acidente foi registrado por volta das 13h30 desta quarta-feira, na localidade de Vila Cipó, interior de Venâncio Aires. Um caminhão Mercedes-Benz, um 1518, seguia no sentido do Boqueirão do Leão a Venâncio Aires, para realizar o descarregamento de aproximadamente 12 mil quilos de tabaco. De acordo com o condutor, ao passar pelo trecho, ele se deparou com a rodovia parcialmente obstruída por material para manutenção da pista, necessitando invadir na contramão. Ao realizar o desvio, foi surpreendido por outro veículo vindo no sentido contrário, ocorrendo a colisão frontal. Após o impacto, o veículo de carga tombou às margens da rodovia e ocorrendo o derramamento da parte da produção.
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2: Hora certa.
1: 12:38.
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1: 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Nós já vamos agora, neste momento, com o programa da Paróquia Santa Terezinha de Contora Xavier. Um abraço a todos, saúde, felicidades e que Deus vos abençoe. Paz e bem, e até às 5 horas com o programa Bailão da 96, hoje na minha comunicação.

programa Vida e Esperança, da paróquia Santa Terezinha de Fontana Xavier, aqui na Rádio Cultura 96.5. Nossa saudação ao Joelson da Rosa, nossa saudação a cada um e cada uma de vocês que, através das ondas da Rádio Cultura, ouvem o nosso programa. 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É um imenso prazer, uma grande alegria poder em mais uma quinta-feira chegar até os vossos lares, as vossas casas, para mais um programa de nossa paróquia. No próximo domingo, celebramos a solenidade da Santíssima Trindade, que é para nós modelo de comunidade de fé. O evangelho que ouviremos é de João, capítulo 3, versículos de 16 a 18. Deus amou tanto o mundo que deu seu Filho unigênito para que não morra todo o que nele crê, mas tenha a vida eterna. De fato, Deus não enviou seu Filho ao mundo para condenar o mundo, mas para que o mundo seja salvo por ele. Quem nele crê não é condenado, mas quem não crê já está condenado porque não acreditou no nome do Filho unigênito. Palavra da salvação. Glória a vós, Senhor. O texto que lemos pertence a uma sessão de introdução do quarto evangelho, que é atribuído a São João. Nesta sessão, o autor apresenta Jesus e procura, através dos contributos dos diversos personagens que vão sucessivamente ocupando o centro do palco, declarando o seu texto, dizer quem é Jesus. Mais concretamente, o trecho que nos é proposto faz parte da conversa de Jesus e um dos chefes dos judeus, chamado Nicodemos. Nicodemos foi visitar Jesus de noite, o que parece indicar que não queria comprometer-se e arriscar a posição de destaque que gozava na estrutura religiosa judaica. Nicodemos aparecerá mais tarde e vai defender Jesus perante os chefes dos fariseus. Também estará presente na altura em que Jesus foi descido da cruz e colocado no túmulo. A conversa entre Jesus e Nicodemos apresenta três etapas ou frases. Primeira, Nicodemos reconhece a autoridade de Jesus graças à sua obra, mas Jesus acrescenta que isso não é suficiente. O essencial é reconhecer Jesus como o enviado do Pai. Isso dos versículos 3, 1 a 3. A segunda parte, dos versículos 4 a 8, Jesus anuncia a Nicodemos que para entender a sua resposta é preciso nascer de Deus. E explica-lhe que este novo nascimento é o nascimento da água e do Espírito. E a terceira parte é dos versículos 9 a 21. Jesus descreve em Nicodemos o projeto de salvação de Deus. É uma iniciativa do Pai tornada presente no mundo e na vida dos homens através do Filho e que se concretizará pela cruz, exaltação de Jesus. O nosso texto aparece, pertence a esta terceira parte. Depois de explicar a Nicodemos que o Messias tem de ser levado ao alto, como Moisés levantou a serpente no deserto, a referência evoca o episódio da caminhada pelo deserto em que os hebreus, mordidos pela serpente, olhavam para uma serpente de bronze levantada numa haste por Moisés e se curavam, a fim de que todos aqueles que nele acreditam tenham vida definitiva. Jesus explica que como é que a cruz se insere no projeto de Deus. A explicação vem em três passos. O primeiro refere-se ao significado último da cruz. Esse homem que vai ser levantado na cruz veio ao mundo, encarnou na história humana, correu o risco de assumir a nossa fragilidade, partilhou nossa humanidade e, como consequência de uma vida gasta a lutar contra as forças das trevas e da morte que esvaziavam os homens, foi preso, torturado e morto numa cruz. A cruz é o último ato de uma vida vivida no amor, a doação na entrega. Ora, este homem, o Filho único de Deus, a expressão evoca provavelmente o sacrifício de Isaac. Deus comporta-se como Abraão, que foi capaz de desprender-se do próprio filho por amor. No caso de Abraão, amor a Deus. No caso de Deus, amor aos homens. A cruz é, portanto, a expressão suprema do amor de Deus pelos homens. O quadro dá-se a dimensão de incomensurável amor de Deus por esta humanidade, quem ele quer oferecer a salvação. Qual é o objetivo de Deus ao enviar seu Filho único ao encontro dos homens? É libertá-los do egoísmo,
da escravidão, da alienação, da morte, e dar-lhes a vida eterna. Como Jesus, o Filho único que morreu na cruz, os homens aprendem que a vida definitiva está na obediência aos planos do Pai e no dom da vida aos homens por amor. O segundo deixa claro que a intenção de Deus a enviar ao mundo o Filho único não era uma intenção negativa. Jesus veio ao mundo porque o Pai ama os homens e, segundo, deixa claro que a intenção de Deus a enviar ao mundo seu Filho único não era uma intenção negativa. Jesus veio ao mundo porque o Pai ama os homens e quer salvá-los. O Messias não veio com a missão judicial, nem veio excluir ninguém da salvação. Pelo contrário, ele veio oferecer aos homens, a todos os homens, a vida definitiva, ensiná-los a amar sem medida e dando-lhes o Espírito que os transforma em homens novos. Reparemos neste fato notável: Deus não enviou o seu Filho único ao encontro dos homens perfeitos e santos, mas enviou o seu Filho único ao encontro de homens pecadores, egoístas, autossuficientes, a fim de lhes apresentar uma nova proposta de vida. E foi o amor de Jesus, bem como o Espírito de Jesus deixou, que transformou esses homens egoístas, orgulhosos, autossuficientes e os inseriu numa dinâmica de vida nova e plena. O terceiro versículo, 18, descreve as duas atitudes que o homem pode tomar diante da oferta da salvação de Jesus. Quem aceita a proposta de Jesus adere a ele, recebe o Espírito, vive na adoção e no amor, escolhe a vida definitiva. Mas quem prefere continuar escravo de esquemas de egoísmo, de autossuficiência, auto-exclui-se da salvação. A salvação, a condenação, não são, nesta perspectiva, um prêmio ou um castigo de Deus, dá ao homem por seu bom ou mau comportamento, mas são resultado da escolha livre do homem face à oferta incondicional de salvação que Deus lhes faz. A responsabilidade pela vida definitiva e pela morte eterna não recai assim sobre Deus, mas sobre o homem. De acordo com a perspectiva de João, também não existe um julgamento futuro no final dos tempos no qual Deus passa a sua balança os pecados dos homens para ver se os há de salvar ou condenar. Para João, evangelista, o juízo realiza-se aqui e agora, e depende da atitude que o homem assume diante da proposta de Jesus. Em resumo, porque amava a humanidade, Deus enviou seu Filho único ao mundo como uma proposta de salvação. Esta oferta nunca foi retirada, continua aberta à espera de resposta. Diante da oferta de Deus, o homem pode escolher a vida eterna ou pode excluir-se da salvação.

Vamos para algumas comunicações de nossa paróquia. Quem deseja marcar batizados, passar na secretaria paroquial para maiores informações. Quem deseja batizar seu filho ou afilhado, deve passar na secretaria paroquial para maiores informações. Recordamos que temos até amanhã, ao fim da tarde, quando encerra o expediente da secretaria, às 5 horas da tarde, para realizar a matrícula, a inscrição ou a rematrícula das crianças na catequese. Aqueles que já estão nas etapas da catequese devem fazer sua rematrícula para as etapas seguintes. E aqueles que ainda não ingressaram na catequese devem fazer sua inscrição para a catequese. Crianças que já completaram 8 anos ou que até o fim do mês de junho completam 8 anos fazem sua inscrição para a catequese familiar. Aquelas crianças que já têm mais do que 8 anos e ainda não começaram sua catequese também fazem sua inscrição para a catequese. E pedimos que, no ato da inscrição da catequese, também as famílias façam a sua contribuição dizimal, acertem o dízimo, como sinal desse compromisso com a comunidade na qual seus filhos estão começando a fazer parte, como sinal de nosso empenho para com a realização da catequese de nossos filhos. Nós somos chamados a contribuir com esta comunidade para que ela tenha o necessário de sustento para a realização dessa importante etapa da caminhada de seus filhos. Também temos à disposição, já na secretaria da paróquia, com muitas lideranças, a rifa em preparação à festa dos padroeiros de nossa paróquia, Santa Terezinha e São Roque, que esse ano há de realizar-se no dia 16 de agosto. Você é convidado a colaborar conosco comprando os números da rifa ou também, se tem disponibilidade de tempo, pode nos ajudar a vender os talões da rifa. Esse ano, cada talão tem 20 números, um pouco menos do que o ano passado, então mais fácil de nós vendermos. Contamos com a colaboração de cada um e cada uma de vocês para que possam nos ajudar a vender os talões da rifa, ou mesmo também adquirindo os números da rifa. Cada contribuição, cada colaboração é de extrema importância para a nossa obra evangelizadora, e você é convidado a colaborar conosco. Então, venha você também nos ajudar a vender os talões da rifa ou adquirir os números da rifa que estão já circulando pelo comércio, com lideranças e também aqui na secretaria paroquial. Colabore conosco, nos ajude a vender a rifa em preparação à festa dos nossos padroeiros Santa Terezinha e São Roque no dia 16 de agosto. Esse próximo final de semana é o quinto final de semana do mês. Portanto, temos missa apenas na Igreja Matriz, sábado às 19 horas e domingo às 9 horas da manhã. Repito, esse próximo domingo temos apenas missa na Igreja Matriz, porque é o quinto final de semana do mês. Domingo às 9 horas da manhã e sábado às 19 horas aqui na Igreja Matriz.

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3: Quase 3 anos depois de ser levada pelas águas, ponte que liga Arvorezinha a Guaporé será inaugurada neste domingo. Obra que custou mais de 8 milhões de reais é considerada a maior da história de Arvorezinha. 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
1: Falta de sono pode prejudicar outras pessoas. Se você dirigir com sono, pode se envolver em acidentes e machucar outras pessoas. Nos Estados Unidos, 8 mil pessoas morrem a cada ano em colisões envolvendo motoristas sonolentos.
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2: Hora certa.
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1: E aí, tá tudo bem? Tá tudo legal? Como é que tá a situação aí? É uma ótima quinta-feira pra você. Vamos juntos em 96.5. Até as 14 horas, Só Bandas, pra você vir participando pelo 3389-1110, que é o nosso WhatsApp pra você mandar a sua mensagem, né? E a turma que tá participando, já tá mandando. Como sempre ele, é o Vitinho, a Dona Ereni, o Thiago, que estão sintonizados na cultura. Eu não, estão sintonizados? Acho que sim, né? Sempre ligados em 96. Pediu, manda mensagem no WhatsApp, né? Áudio, ligações... Ele que tá sempre atualizando o pessoal da Terra do Pinhão, né? Então, zap zap. Vamos juntos em 96 e daqui a pouquinho vai sair o Daio Ferrari, um sucesso pra vocês aí também. 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Vamos com sucesso, Daio Ferrari? É mais ou menos assim.

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2: Diretamente a Pouso Novo, né? Diogo Costa, Gaúcho, o amor profissional.

sucesso, hein, Diogo Costa na Gaúcha, Diogo Costa e banda, é o amor profissional aqui em 96,5, né? Pra turma lá da Grande Pouso Novo, que tá sintonizado e participando no 3389-1110. Vai, Mirãozinho, manda ouro, hein? Boa tarde. 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

0: esqueceu.
1: É, ninguém esquece. Flávio Dalcin, Banda Ouro, KM11. É um dos grandes sucessos aí da Banda Ouro, né? Mandar um abraço pra turma que tá lá em Passo Fundo, sintonizados em 96.5. Lá pra Júlia, pra Débora, que estão ligadinhas no rádio, na escuta do Grupo Cultura. Um abraço pra vocês e obrigado pela companhia. Rainha Musical.

Rainha Musical, JM, depois da Rainha Musical, né? Vai com break comercial, depois é aqui. Só bandas em 96,5. Boa tarde.

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0: tente outra vez, né?
1: Toma.
0: Pra turma que tá aí sintonizada, nosso amigo José Darcy, né? Ligados em 96, destaque nacional.
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1: Socorrer financeiramente o Banco de Brasília, investigado por operações irregulares com o Banco Master. De acordo com a TV Globo, o Supremo Tribunal Federal vai autorizar o Distrito Federal a contratar uma operação de crédito de cerca de 6 bilhões e 500 milhões de reais junto ao Fundo Garantidor de Crédito. Não haverá transferência de recursos federais, de acordo com a Advocacia Geral da União. O objetivo da operação é reforçar o capital do Banco Público. A movimentação ocorre em meio à crise enfrentada pela instituição após prejuízos relacionados às operações com o Master. 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Da redação, Felipe Baques.
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1: Chegando a partir agora com o programa Cultura Mix, hein? Vem participando, 33891110, depois de só bandas, até agora às 17 horas, eu fico com você aí no Cultura Mix, né? Vamos começar com ele, Caltrim Beat, participação Ana Castela, essa é top, hein?

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0: 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E acredite, isso muda o futuro.
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2: Hora certa.
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2: Tribunal do Júri condena irmãs por homicídio em Lajado. Os jurados entenderam que o crime foi cometido após injusta provocação da vítima, que possuía histórico de violência doméstica contra uma familiar dos réus. 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
1: O uso de álcool pode estar ligado ao acesso frequente a redes sociais, hein? Gente, de acordo com a pesquisa, jovens que ingerem álcool passam mais tempo, né, no computador para o uso recreativo, o que inclui navegar em redes sociais e baixar e ouvir músicas também. O comportamento de adolescentes de 13 a 17 anos foi analisado e mostraram que aqueles que declararam ter bebido no último mês usaram o computador por mais horas semanais do que aqueles que não beberam. Ligações entre o uso de álcool e o acesso a redes sociais e baixar e ouvir músicas foram encontradas também. No entanto, os pesquisadores não acharam a mesma relação entre aqueles que usaram o computador para trabalhos escolares, tampouco entre jogos e compras online. Os pesquisadores acreditam que a internet expõe os adolescentes a propagandas relacionadas ao uso de álcool e até mesmo a outros adolescentes que bebem. E aqui entrariam as mídias sociais, que permitem o contato entre estes jovens.
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2: Hora certa.
3: 3:21.

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0: Busque sempre fazer as coisas com alegria, mesmo que sejam difíceis. Dê o máximo de si e acredite, isso muda o futuro.
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2: Hora certa.
3: 3h40.
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0: 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Hora certa.
1: 4 horas. 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
1: Se você mora sozinho ou com a sua família, para começar, o ideal é que cada membro escolha um menu sem carne para fazer todos os dias até criar um menu completo para uma semana inteira, o qual será repetido para a próxima semana ou poderá modificar ou fazer um novo, como eles preferirem. Desta forma, não só vai comer de forma variada e agradar a todos, mas também é uma boa maneira de organizar as compras do novo menu sem carne. Se você acha que vai ser muito difícil não comer carne, implemente este hábito de forma gradual. Ou seja, se você costuma comer carne 4 vezes por semana, baixe para 2 vezes e assim até eliminá-la completamente.
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2: Hora certa.
3: 4:20.

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2: Júnior, o que será que tinha naquele áudio, hein, meu irmão?
3: César,
4: eu também quero saber, velho.

0: Ame, acredite, pense, grite, sonhe, conquiste, lute, batalhe. Tenha força, tenha foco, tenha fé. Sorria e agradeça a Deus por mais um dia.
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2: Hora certa.
3: 4h40.
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0: 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Notícia na hora certa, no sinal 5 horas. Hospital Divina Providência, na capital, restringe atendimentos da emergência obstétrica devido à superlotação da UTI neonatal. Avenida Diário de Notícias terá bloqueios a partir de amanhã para a realização da Maratona de Porto Alegre neste final de semana. Supremo Tribunal Federal vai analisar denúncia da Procuradoria-Geral da República sobre venda de sentenças do Superior Tribunal de Justiça. Decisão do ministro Cristiano Zanin foi oficializada hoje. Céu nublado na capital agora faz 18 graus. Previsão é de sol entre nuvens em todas as regiões do Rio Grande do Sul. 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
2: Com um bloqueio total na BR-116 no trecho sul, quilômetro 315 em Barra do Ribeiro, está acontecendo a retirada de um caminhão que tombou hoje pela manhã. Já há registro de congestionamento nos dois sentidos por ali. Em Porto Alegre tem uma lentidão um pouco maior com alerta na Aparício Borges, sentido sul-norte da terceira perimetral, próximo do cruzamento com Oscar Pereira. Com trânsito, Ian Tambara.
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0: O Brasil criou 85.888 empregos formais em abril deste ano, segundo dados do Cadastro Geral de Empregados e Desempregados, divulgado hoje. O resultado representa um recuo em relação a abril de 2025, quando foram criados 238 mil novos postos. O balanço indica ainda que 3 dos 5 grupos de atividades econômicas registraram saldos positivos. É o caso dos setores de serviços, construção e indústria. No entanto, houve redução de vagas no comércio e na agropecuária no período no país. A Câmara dos Deputados aprovou hoje em primeiro turno uma proposta de emenda à Constituição que amplia a imunidade tributária de igrejas e permite que elas paguem menos impostos. O placar foi de 385 votos favoráveis, 93 contrários e outros 7 deputados se abstiveram. O texto agora será votado em segundo turno e depois seguirá para o Senado. A proposta prevê que a imunidade tributária se estenda à aquisição de itens de consumo necessários à implantação, manutenção e funcionamento das entidades. Isso permitirá, por exemplo, que as entidades não paguem impostos sobre compra de cimento, tijolos, tintas e outros artigos usados para ampliar igrejas, além de microfones usados em cultos e outros artigos de consumo, inclusive carros. 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Da redação, Maria Regina Eichenberg.
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3: 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São nossos parceiros por aqui, desta notícia, na hora certa, a gente já volta com o Bailão da 96.
4: Hora certa!
5: 27. 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
0: 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Boa tarde, Joelson.
2: Senhoras e senhores, uma excelente tarde pra você. Estamos chegando aqui, hein? No final de tarde mais querido do Brasil.
3: Brasil!
2: Muito bem, que alegria, que satisfação estar com os amigos e as amigas em mais uma edição do nosso programa Só Bailão aqui, gente. O Bailão da 96 com teu amigo Joelson da Rosa, até às 19 com muita música boa na rádio dos melhores ouvintes aí. E aí, já tá preparado aí? É quinta-feira, meu amigo. Quinta-feira, rapaz. A temperatura tá daquele jeito, né? Caindo. Caindo a temperatura aqui no alto da Serra do Botucaraí. Neste momento a temperatura aqui é de 17 graus, as máximas foram hoje aos 20 e podemos chegar aí até os 14 para hoje aí ainda, né? Bora lá, a partir de agora sem tristeza, bota um sorriso no rosto e vem ser feliz com o Joelson da Rosa e também na parceria confirmada dos nossos parceiros e amigos do Porta Lupe Automóveis, do 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Alô Tatu, toda a equipe aí com a gente, levando muita música, informação na rádio dos melhores ouvintes nesse final de tarde aí. Bora, gente! 54-3389-1110 é o nosso WhatsApp pra você. Manda ver conosco a partir de agora nesse clipe.

sonzeira do Brilha Som pra começar com tudo o nosso bailão da 96 aí, hein? Pra galera que tá onde aí? É pra galera que tá aí em São José do Herval, que tal essa turma, hein? Tá onde? Tá aí no umbigo, né? Do bailão do alemão aí, meu amigo descabelado, que tal? Top!

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1: Bora, meu povo, bora, meu povo. Bora ser feliz, bora viver, bora aproveitar a vida. É, meu amigo, não fique triste, não. Bota um sorriso no rosto e vem ser feliz com o Joel Santa Rosa aqui na Cultura FM. Bom demais, hein? Bom demais pra galera aí que tá na sintonia com a gente. Quero falar que amanhã tem Feira do Produtor. Amanhã em Fontoura Xavier. Alô, alô, pessoal que gosta de aproveitar, comer aquela comida boa do nossos produtores rurais aqui da cidade de Fontoura Xavier. Amanhã tem a Feira do Produtor, né? Aqui no centro de Fontoura Xavier. Fica o convite então aí a todos a participarem amanhã, fazer as compras e aproveitar aqui na nossa praça de Fontoura Xavier. Bom demais, é? É isso aí, um abraço lá para toda a equipe, os amigos que estão na audiência, os produtores, né? As mulheres rurais que vêm amanhã para Fontoura Xavier expor os seus produtos de ótima qualidade, né? E sempre é um sucesso a Feira do Produtor Rural aqui, né? Maravilha, vamos valorizar a nossa agricultura familiar, que sempre traz novidades e sempre gira também a nossa economia do Brasil e do mundo aí. Maravilha, bora que bora. Mandar um abração para os meus amigos também que estão na sintonia aí com a gente. Alô, Juarez, grande Juarez, hein? Tá curtindo em roda do fogão, comendo um pinhãozinho de ouvido ligados na cultura. Um abraço lá pra Marley também, lá, meu amigo Arno, toda a família, ligados em 96.5. Boa tarde pros amigos aí também ligadinhos com a gente. Os amigos que estão na Vila Cisa aí, é, alô, meu amigo Giovanni, meu amigo Guilherme, turma que estão se preparando aí com grandes novidades. E daqui a pouquinho, às 6, eu vou trazer que novidade é essa, hein? Daqui a pouquinho eu vou trazer que promoção é essa, que novidade é essa aí, né, meu amigo Guilherme? Um abraço pro meu amigo Guilherme aí também, meu amigo Giovanni. Eita, Giovanni, velho, vulgarmente conhecido como Joe, né? É, e tio velho aí, tá aí na sintonia com a gente também, aí, os amigos do Tapetão da 386 também. Vamos que vamos, vamos que vamos. Nossos motora, os nossos taxistas também, a toda a turma no final de tarde aqui, ligados na 96.5. É bom demais, hein? Que bacana, gente. Sejam bem-vindos. Essa é a 96.

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Tá aí, alma serrana pra dançar vaneira, hein? Pra dançar vaneira, escutando a 96.5. É muito bom demais, hein, gente? Maravilha. Falando nisso, mandar um abração pra galera aí que tá aproveitando aí também o dia, né? Pra lascar a uma lenha, né? Ô, meu amigo Eduardo, grande Eduardo, velho. Um abraço, meu amigo, pra turma aí, tá na lida, né? Tá ligado na 96.5, ó. Radinho ali, ó. Todo vapor, hein? Dele lenha. Olha aí, ó. Ah, gostei aí, meu amigo Eduardo, hein? Um abraço, meu amigo. Tudo de bom aí, lascar aquela lenhinha, né? Pra se aquentar agora pro inverno, fazer aquela sopa, fazer, né, aquela comida no fogão a lenha, não tem coisa melhor, né? Não tem coisa melhor, meu amigo. Um abraço pra turma aí, ligadinhos na 96.5 por aqui também, né? Bora que bora, trazendo brilhação pra galera curtir junto aí! Música.

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1: Se você quer ter saúde, comece a prestar mais atenção na qualidade e na higiene dos alimentos. Não adianta uma refeição com pratos variados e nutritivos se a gente não prestar atenção na higiene, na manipulação, preparação e armazenagem dos alimentos.
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2: Hora certa.
3: Agora 5h28.
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0: isso aí, bora que bora, meus amigos. Pra você que tá na audiência com a gente, bora curtir por aqui. Esse é 96, a rádio dos melhores ouvintes. E a 96 tá bom demais aí, Jerusalém, velho. Opa!
1: Brasil!
0: Beleza, que beleza. Vamos nessa pro meu amigo Ernesto Farias, na sintonia com a gente por aqui também, né? É, tá na sintonia, tomando aquele mate cevado, né? E na sintonia, um abraço, meu amigo. Tudo de bom pra turma aí também, né? Pra galera que tá em Barros Cassal também, meu amigo Silvio, da Boa Vista, Barros Cassal, tá na escuta. Pediu pra curtir uma do Zé Heraldo aí, né? Já já vão estar trazendo pra turma aí, que dia 14 de junho vai estar na comunidade do Boa Vista, hein, meu amigo Zé Heraldo? Que beleza, um abraço, meu amigo. Tudo de bom aí, Silvio, pra galera que se liga na 96 aí. Valeu, gente!

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0: Hora certa.
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1: Ora, senhoras e senhores, pra você na sintonia com a gente, curtindo por aqui a 96. Bora que bora, bora que bora. Quem é que tá com a gente aí? Quem é que tá com a gente? Fala aí, meu zap, zap, zap.
2: Eu queria pedir a música aí pra todos que estão escutando e ali pra alguém que tá escutando, que sabe quem é, e daí pra aquela lá da a flor do meu jardim. Toca aí pra mim, roda aí. Que eu vou, nós estamos escutando, pra quem tá, pra aqueles que estão todos escutando, tá? Aqueles que estão escutando, aqueles que não estão. Mas pra ali, pra alguém muito especial que tá escutando, sabe pra quem é daí, tá? Pode rodar aí, a flor do meu jardim.
1: Muito bem, essa é a Flores Bela. Um abraço, Flores Bela, pra turma aí na cidade ervalense, na audiência com a gente aí também, né? Ô, oh, que beleza! Um abraço aí, né? É, e vai pra essa pessoa especial então, né? Quem será, né, Flores? Um abraço!

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1: Bora, bora, meu povo, bora que bora. Sim, ó, pra galera aí das Malvinas, da audiência. Alô, viu, Marzinho? Chegando, tomando um chimarrão.

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1: 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Notícia na hora certa, no sinal 6 horas. Adolescentes que criaram lista ofensiva contra alunas do Instituto Federal Sul-Rio-Grandense de Pelotas cumprirão medidas socioeducativas. Quase 66 mil pessoas retiraram absorventes gratuitos na farmácia popular do Rio Grande do Sul desde o começo da medida em 2024. Brasil cria 85 mil novos empregos formais em abril. Resultado representa recuo em relação ao mesmo período do ano passado. Céu nublado na capital agora faz 17 graus. Previsão é de nebulosidade em todas as regiões do Rio Grande do Sul. 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
3: Uma batida entre dois carros deixou o fluxo um pouco mais lento na Marquês do Pombal, passando a Doutor Timóteo. Saída pelo centro tem um fluxo bem carregado mesmo para o horário de pico. A Castelo Branco tem pare e arranca até próximo do controlador de velocidade com relato de acidente bem por ali. Na BR-116, trecho sul, o trânsito foi parcialmente liberado depois de um bloqueio total em Barra do Ribeiro para a retirada de um caminhão acidentado, mas agora volta a ser bloqueado totalmente para a conclusão do serviço. Com trânsito, Ian Tambará.
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1: A IPTC inicia amanhã, a partir das 9 horas da noite, bloqueios no trânsito na Avenida Diário de Notícias, em ambos os sentidos, para a realização da Maratona Internacional de Porto Alegre neste final de semana. Já a partir das 5 horas da manhã de sábado, será bloqueada a Edivaldo Pereira Paiva e o cruzamento das avenidas Augusto de Carvalho e Loureiro da Silva. As provas, com largada e chegada no Barra Shopping, na zona sul da capital, ocorrem nas manhãs de sábado e domingo. O dólar fechou a sessão de hoje em queda de 0,57%, cotado a R$ 5,03. O Ibovespa, principal índice da Bolsa Brasileira, caiu 0,39% aos 175.063 pontos. As negociações de paz entre os Estados Unidos e o Irã voltaram a ficar no centro das atenções do mercado após a divulgação de que os países teriam chegado a um entendimento para prorrogar o cessar-fogo por 60 dias. O acordo, no entanto, ainda precisa do aval do presidente americano Donald Trump. Mesmo com o avanço, ataques foram registrados nesta quinta-feira. 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Notícia na hora certa, volta na Rede Gaúcha às 8 horas. Da redação, Maria Regina Eichenberg.
4: 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Nossos parceiros por aqui do Notícia na Hora Certa. Break comercial e a gente já retorna.
5: Hora Certa!
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8: Defesa Civil diz que ainda não é possível prever enchentes extremas no Rio Grande do Sul para os próximos meses. Coordenador estadual, Coronel Luciano Chaves Boeira, afirmou que apenas 72 horas antes de um evento climático é possível ter uma previsão mais precisa sobre impactos e volumes de chuva. 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
2: 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É, gente, boa. 6:10 pra você na audiência com a gente. Bem-vindo à Cultura FM, né? Estamos aí no ar pra toda a região do Alto da Serra do Botucaraí. Pra turma que tá fazendo uma bolacha aí. Opa, essa vai ter amanhã aí, minha amiga Marley. Que beleza, né? Olha esse pacotinho aí. Tá bonito, hein? É bonito os pacotes de bolacha aí, ó. Ah, vamos ter que passar na feira aí, né? Comer uma bolacha. Mas que bueno, bom demais, hein? Um abraço para os amigos aí ligados com a gente. É, tudo isso para a Feira do Produtor Rural amanhã, né? Isso aí, que bacana. Show de bola, gente. 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

0: 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Show de bola, gente. Vamos que vamos, meu povo. 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Alô, Guilherme. Alô, Jojo. Toda a turma aí na região, ligados com a gente. Bora que bora. E pros amigos da Borracharia Santos. Alô, galera. Alô, Borracharia Santos. Um grande abraço pros amigos aí na audiência com a gente. Ligadinhos da 96.5. Curtindo aí também. Vamos que vamos. Nós seguimos assim. Quem tá com a gente aí? Fala aí, fala aí. Nosso zap zap da alegria. Cadê o zap zap aqui? Oi.
1: Boa noite, Gil.
0: Boa noite.
1: Tá bom, beleza?
0: Beleza.
1: É a música do JM, que é lá, o último baile. Tá bom?
0: Uhum.
1: Beleza, meu amigo?
0: Show.
1: Tô escutando a Pierre Cultura. Tá beleza?
0: Beleza.
1: Tá.

0: KJM, o último baile, agora 6h19. Um abraço para os seus amigos, parceiros aí que estão na audiência com a gente. Um abraço para minha amiga Dona Neuza, o seu Natal. Um abraço para os meus amigos também, a Priscila e o Renato, os amigos da Paladares Pizzaria, que estão na audiência com a gente, curtindo a programação nesse friozinho. Nesse friozinho vai bem uma pizza, né? Vai bem uma pizza dos amigos da Paladares também. Aquele abraço pra turma na Vila Vaz, na audiência com a gente aí também. Um abraço, meu amigo Renatão! Alô, Renatão! Um abraço, meu querido! Vamos que vamos, hein?
1: Amigo,

É a sonzeira dos nossos Vozes de Ouro, Milionário e José Rico aqui na Cultura FM, pra você curtir junto com a gente, né? Eita, coisa boa, gente! Uma boa noite pra você! Vamos que vamos!

0: 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Hora certa.
1: 6:29.
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3: Sequelas causadas pela Covid-19 e que requerem acompanhamento médico. Fibrose nos rins. Quando o coronavírus invade o organismo humano, nosso sistema de defesa entra em campo. Nesse caso, uma tempestade de citocinas, proteínas que regulam a resposta imunológica, se forma para tentar controlar o invasor. Essa resposta pode ficar fora de controle e atrair células inflamatórias para a área, o que pode prejudicar ainda mais as partes do corpo já afetadas pelo coronavírus. Entre 3% a 9% dos pacientes de Covid-19 desenvolvem insuficiência renal aguda.
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0: gente, 22, faltando aí pra 7 da noite, né, rapaz? Escureceu de vez aqui no Botucaraí, vamos que vamos, vamos que vamos. Eita, noite pra tomar uma sopinha também, né? É, uma sopa de tutano, tutano, uns de galinha, eita, de tudo um pouco, né, che? Mas que beleza.
1: Ô! Boa tarde, Joel, você tá bom também pra um piãozinho, um chimarrãozinho.
0: É verdade.
1: Esse frio, né?
0: Concordo.
1: Um foguinho no fogão.
0: Ah, no capricho, dona Marilene, no capricho, né? Fica bom demais, que beleza. É, olha aí, os pião tá bonito na chapa aí também, né? É, mas que beleza, que beleza, que beleza. Falando nisso, quem tiver aí uns 150, 200 quilos de pinhão pra negócio, né? Pra negócio aí, pra uns 6 pilinha aí, estão comprando pinhão aí, né? 200 quilos de pinhão aí, em quantidade. Quem tiver aí, pode chamar no WhatsApp da Cultura FM aí, que o pessoal tá negociando. Ah, 6 pilinha aí, né? 200 quilos de pinhão, mais ou menos. Se tiver a 6 pila, o pessoal tá comprando aí. É? Que bueno, né? 6h39 na capital do pinhão. Na capital do pinhão aí. Bora que bora. Alô, meu amigo Eduardo. Um abraço, Eduardo, velho. Tá na sintonia com a gente por aqui. Opa!
2: Buena, meu amigo Joel. Tudo bom, meu guri? Tudo certo?
0: É
2: tá, aqui do Campo Novo, meu guri.
0: Aqui tá,
2: fala gente, muito pra véio. Nós aí, Pia. Pode ser do Baitaca aí, castração, a Pialo.
0: Aqui tá esse Pia, velho.
2: A turma aí do Campo Novo, Fontoura. Em especial aí a Borracharia Santos, a gurizada aí que estão na todo vapor aí, ó.
0: É mesmo?
2: Manda essa música pra eles lá, o Júnior, o Davi, o Gustavo e toda a equipe aí, meu guri. Manda
0: é
2: pra
0: mesmo?
2: Nós aí que temos na escuta, tu sabe, a cultura.
0: É nós, é a cultura. Quem se liga, liga sempre, né, meu amigo? Bora que bora.
3: E começou o tiroteio.
0: E começou o Tedel, né? Pra turma na cantina da Daut aí também aí. Chegou, eita! Daqui a pouquinho estamos chegando aí, jogar um bilhar também. Ficou boa a mesa aí, né, Nini? Ficou no capricho aí, mas que beleza. Tá bom demais, que buenacho. Um abraço pros amigos lá que estão na sintonia com a gente aí também, né? Os amigos da cantina aí. Eita, mundo bom, mas que beleza. Seguimos, seguimos na 96.5. Por aqui, quem mais também tá na sintonia com a gente? Deixa eu ver. Aqui, ó. Vamos ver aqui, ó. Oba! Oi,
3: buena, Joelson.
0: Buena.
3: Tiagão tá se preparando aí, tá te esperando pro churrasco amanhã de aniversário.
0: Mas que tal esse Taura do Rio Grande? É o Tiagão. Esse, o Tiagão é fera, né? O Tiagão é fera. Amanhã de aniversário, colhendo mais uma primavera, mais um inverno, mais um outono na tua vida, né, seu Tiagão? Um abraço pro Tiago velho aí que tá se preparando. O Tiago é Batista da Rosa aí, bicho velho, que vai estar de aniversário amanhã. O Thiago Arael, é? Então tá bom, Thiagão. Vamos estar chegando amanhã aí, junto, tomando, comendo aquela costela no capricho, né? Do seu Ademar aí, que assa uma carne no capricho sempre, né? Esse é Taura. Entende da churrasqueira, índio, velho? É discreto. Bom demais, né? E o Thiagão, velho? Tá expectativa, Thiagão? É, Thiagão. A idade passa, o tempo passa, né, meu querido? E o bom da vida é viver. Coisa boa. Comemorar o lado da família. Isso não tem preço, né? Isso é bom demais.

0: Ame, acredite, pense, grite, sonhe, conquiste, lute, batalhe. Tenha força, tenha foco, tenha fé. Sorria e agradeça a Deus por mais um dia.
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2: Hora certa.
3: 6h45.
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Então que festa aí hoje, né? Mas que beleza, olha aí, uma festa especial para Maitê aí, ó, e a Karen no capricho, meu amigo Alcides. Eita, coisa boa, né? Um abraço pros amigos aí também, pra turma que tá no Salão da Cosmos aí também, trabalhando a todo vapor, lá o vereador Pico, lá toda a comunidade na Cosmos, tudo preparado pra festa domingo aí, meu amigo Pico. Um abraço pro Pico, pra Luciane, turma que estão trabalhando a todo vapor aí também no Salão da Comunidade aí, limpando, ajustando, né? Deixando os últimos preparativos pra festa que acontece neste domingo. Festa em honra à Nossa Senhora Santa Rita de Cássia aí. Maravilha, um abraço pros amigos aí, uma super festa. Vem aí, tá certo, gente? Que bacana. Eu tô indo nessa, nos despedindo por aqui, na sequência tem Voz do Brasil e a gente volta amanhã a partir das 9 horas da manhã aqui no nosso programa Balança Região, tá bom? Valeu, um abraço, paz e bem, que Deus vos abençoe sempre.

0: governo federal.
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2: STF homologa acordo para viabilizar operação de crédito ao BRB.
3: STJ define que qualificadora de violência de gênero também se aplica a agressões contra a mulher em relação homoafetiva.
2: Semana na conciliação. Trabalhadores de empresa de tratamento de água e saneamento de Campinas fecham um acordo de mais de 7 milhões de reais.
3: Boa noite, eu sou Marcela Luiza.
2: E eu sou Walter Lima.
3: O Supremo Tribunal Federal homologou nesta quinta-feira um acordo entre a União, o Governo do Distrito Federal, o Banco Central e o Banco de Brasília para viabilizar uma operação de crédito destinada ao reforço financeiro do BRB.
2: A decisão foi tomada durante a audiência de conciliação conduzida pelo ministro Luiz Fux, Marcelo Della Libera.
4: O acordo permite que o Distrito Federal contrate um empréstimo junto ao Fundo Garantidor de Crédito para capitalizar o banco. A operação terá garantia de um sindicato de bancos e contragarantia vinculada às verbas do Fundo de Participação dos Estados e do Distrito Federal e do Fundo de Participação dos Municípios. O acordo permite que o Distrito Federal contrate um empréstimo aos municípios.
3: O Comitê Nacional de Inteligência Artificial no Judiciário aprovou duas medidas para ampliar a segurança da inteligência artificial usada pela Justiça.
2: Coordenada pelo Conselho Nacional de Justiça, a manifestação técnica validou os riscos de inserção.

0: de comandos escondidos em documentos processuais e instituiu um Programa Nacional de Segurança para capacitação e com suporte e prevenção de riscos.
1: A manifestação técnica é a primeira medida nacional de orientação sobre o tema e deve ser submetida ao plenário do Conselho.
0: As medidas fazem parte das prioridades definidas pela gestão 2025-2027, coordenada pelo presidente do CNJ e do STF, ministro Edson Fachin.
1: Qualificadora de lesão corporal praticada contra a mulher pela condição do sexo feminino também se aplica em relação homoafetiva entre mulheres.
0: Essa é a conclusão do STJ. Fátima Uchoa.
2: Uma mulher foi acusada de insultar e agredir fisicamente a ex-companheira por ciúmes. O Ministério Público ofereceu denúncia por lesão corporal qualificada, considerando que a agressão foi cometida contra a mulher pela condição do sexo feminino e no âmbito doméstico. A Justiça de Santa Catarina condenou a acusada só pelo crime de lesão corporal em contexto doméstico. Já a sexta turma do STJ deu provimento ao recurso especial do MP. Segundo o ministro relator Rogério Schietti Cruz, basta o vínculo doméstico familiar ou de afetividade e a condição de mulher da vítima para aplicação do sistema protetivo, sendo presumidas a vulnerabilidade e, consequentemente, a motivação de gênero.
1: Trabalhadores de empresa de tratamento de água e saneamento de Campinas fecham acordo de mais de 7 milhões de reais.
0: A conciliação foi fechada durante a Semana Nacional da Conciliação Trabalhista. Rafael Oliveira.
3: O acordo encerra uma ação coletiva de 2018 sobre gratificação paga a motoristas da Sanasa, empresa de economia mista de tratamento de água e saneamento de Campinas. 54 trabalhadores vão receber mais de 7 milhões de reais em valores líquidos. O acordo também prevê o recolhimento de 600 mil reais em FGTS e 2 milhões de reais em encargos previdenciários para a União. As negociações vinham sendo realizadas desde o início do ano.
1: Justiça recebe denúncia contra organização criminosa internacional por garimpo ilegal em Roraima.
0: Na ação, o MPF pede a condenação dos 6 integrantes do grupo e fixação de, no mínimo, 200 mil reais em multa por danos morais coletivos. Vanessa Pereira.
4: Segundo a denúncia, o grupo negociava ouro e diamantes extraídos ilegalmente no Brasil e no exterior, usando contatos e negociações no Peru para comercializar os minerais sem autorização. As investigações apontam investimento de 350 mil reais na compra de ouro e negociações de pedras avaliadas em mais de 100 mil dólares. O MPF pede a condenação dos 6 acusados por exploração ilegal de recursos minerais da União, organização criminosa transnacional, contrabando e lavagem de dinheiro, além de multa mínima de 200 mil reais por danos coletivos e sociais.
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1: Uma boa noite.
0: E até amanhã.
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7: Eu sou Paula Groba.
8: E eu sou Ricardo Nakaoka.
7: E estes são os destaques de hoje do Jornal do Senado, que começa agora.
8: Senado aprova retomada de benefícios fiscais para o terceiro setor e isenção de IPI para pessoas com deficiência.
7: Escala 6x1, Senado vai analisar proposta aprovada pela Câmara.
8: Segue para sanção presidencial política nacional para estudantes com superdotação.
7: Boa noite.
8: Boa noite.
7: Hospitais filantrópicos, entidades assistenciais e organizações sociais podem voltar a ter acesso a benefícios tributários suspensos nos últimos anos. O Senado aprovou um projeto que retoma incentivos fiscais para instituições do terceiro setor e também garante a isenção do IPI na compra de veículos por pessoas com deficiência.
8: A proposta segue agora para análise da Câmara dos Deputados. Mais informações com o repórter Alexandre Campos.
9: Os benefícios referentes ao imposto sobre a renda das pessoas jurídicas, contribuição social sobre o lucro líquido e COFINS, atualmente assegurados por uma lei complementar apenas às organizações da sociedade civil de interesse público e organizações sociais, vão se estender também a todas as entidades do terceiro setor, como afirmou a relatora do projeto, senadora professora Dorinha Seabra, do União do Tocantins.
10: Infelizmente, no formato que está hoje, a Paz e outras instituições já consolidadas na área social perderiam esse benefício.
9: O texto aprovado ainda reverteu outras reduções de benefícios. O incentivo que passará a valer se a proposta virar lei será o referente à doação ou destinação para patrocínio de parte do imposto de renda devido por empresas para projetos esportivos, culturais e sociais, como os voltados para crianças, adolescentes e idosos. Também foi retomada a isenção total de IPI na compra de veículos por pessoas com deficiência.
7: E os municípios com pendência fiscal já estão autorizados a receber recursos de emendas parlamentares. A publicação que garante essa mudança já saiu no Diário Oficial.
8: Esse e outros dispositivos tinham sido vetados pelo presidente Lula, mas o veto foi derrubado pelo Congresso. Repórter Marcela Diniz.
11: Com a promulgação de 4 dispositivos da Lei de Diretrizes Orçamentárias de 2026, que tiveram veto presidencial derrubado pelo Congresso, ficam permitidas doações de bens e valores no chamado defesa eleitoral, que começa 3 meses antes e vai até o final das eleições. Outro dispositivo autoriza municípios de até 65 mil habitantes que tenham pendências fiscais a celebrar convênios com o governo federal, receber recursos de programas e ter acesso a emendas parlamentares. Na sessão que derrubou o veto, o presidente do Congresso, senador Davi Alcolumbre, assinalou que essas demandas fizeram parte da marcha dos prefeitos à Brasília.
12: São estradas, são rodovias, são escolas, são unidades de saúde, são creches, são praças, enfim, são obras muito relevantes para os municípios brasileiros.
11: As outras 2 regras reinseridas na LDO autorizam o uso de recursos da Lei Orçamentária Anual em despesas que estão fora da competência da União e são relativas à malha hidroviária brasileira e à construção e manutenção de rodovias estaduais e municipais destinadas à integração de modais de transporte ou ao escoamento produtivo.
7: Você sabe o que é ludopatia?
8: Ludopatia é o vício em jogos de azar. Essa compulsão provoca perda de controle, endividamento e impactos graves na vida familiar e emocional dos apostadores.
7: Muita gente vem se conscientizando de que essa atividade pode ser destruidora. Em meio ao avanço das bets no país, mais de 570 mil brasileiros já recorreram à plataforma de autoexclusão criada pelo Ministério da Fazenda para bloquear voluntariamente o próprio CPF em sites regularizados.
8: O crescimento do endividamento de famílias por conta do vício em jogos acendeu o alerta no Senado. Os detalhes com o repórter Rodrigo Rezende.
13: Pelo menos 570 mil pessoas já fizeram cadastro na plataforma de autoexclusão para acesso a sites de apostas. O sistema do Ministério da Fazenda traz a possibilidade do bloqueio voluntário em todas as bets legalizadas no Brasil. De acordo com o Ministério, do total de cadastrados, 207 mil usuários apontaram a perda de controle sobre o jogo e os impactos na saúde mental como principais motivos para a autoexclusão. O vício em jogos de azar, conhecido como ludopatia, atinge milhares de brasileiros, como alerta o senador Humberto Costa, do PT de Pernambuco.
14: Dados da Organização Mundial da Saúde apontam que a taxa de dependência em jogos de azar pode variar de 1 a 3% da população adulta. Se aplicarmos essa proporção ao Brasil, estamos falando de até 4 milhões de brasileiros já em situação clínica de vício.
13: Caso você deseje bloquear o seu próprio acesso aos sites e sistemas regularizados de apostas no Brasil, basta acessar autoexclusãoapostas.fazenda.gov.br. Lembrando que o exclusão é sem o tio. Você deve ter uma conta gov.br para fazer a solicitação e seu CPF será bloqueado em todas as casas de apostas.
7: Secas mais severas, chuvas intensas e eventos climáticos extremos podem marcar os próximos meses no Brasil com o fortalecimento do fenômeno El Niño.
15: Diante do risco de impactos na agricultura, no abastecimento de água e até no aumento de desastres naturais,
16: o patologista Carlos Nobre alertou que para este ano se espera uma intensidade maior.
17: Agora, maio, junho, julho, já temos 92% de probabilidade de começar um El Niño. E outubro, novembro e dezembro desse ano, a probabilidade é 98% desse El Niño ser forte ou muito forte. Então, nós temos que nos preparar muito.
16: O senador Hamilton Mourão, do Republicanos do Rio Grande do Sul, disse que é preciso aprimorar o Plano Nacional de Proteção e Defesa Civil de 2012, tornando obrigatórias simulações anuais nos municípios.
18: Se não treinar, nós não vamos conseguir executar na hora que a catástrofe acontecer.
16: O senador Hermes Klan, do PL de Santa Catarina, acredita que o trabalho do Senado para fortalecer o planejamento dos municípios em áreas de risco é fundamental, mas não é suficiente.
19: Muitos municípios brasileiros, especialmente os menores, não têm estrutura técnica, equipe permanente ou capacidade de acessar recursos federais com rapidez. O município sofre a tragédia, mas o sistema público só chega depois da água baixar. Enquanto isso, seguimos repetindo o ciclo. Desastre, reconstrução, novo desastre.
16: A sessão de debates foi pedida por todos os líderes partidários, com primeira assinatura de Esperidião Amin, do PP de Santa Catarina.
7: E a proposta que acaba com a escala 6-1 foi aprovada na Câmara dos Deputados na noite de ontem. O próximo passo agora é a análise dessa PEC pelo Senado.
15: Senadores, no entanto, divergem sobre a PEC, que garante aos trabalhadores 2 dias de descanso semanal remunerado. A proposta divide opiniões entre parlamentares e setores da economia. O repórter Douglas Castilho tem mais informações.
20: Uma das vozes contrárias à redução da escala 6-1 para de 5-2 foi o senador Oriovisto Guimarães, do PSDB do Paraná. Segundo ele, trata-se de uma medida demagógica.
21: O Brasil já tem o maior Bolsa Família de toda a história. Já tem auxílio gás. Já tem benefício de prestação continuada. Não tem cabimento. Não houve aumento de produtividade. Não houve investimento em máquinas.
20: Mas o senador Irajá, do PSD do Tocantins, destacou que a nova jornada é uma tendência internacional fruto justamente da modernização tecnológica.
22: Se a tecnologia já flexibilizou a jornada de 40 horas para os setores corporativos de tecnologia, é um contrassenso condenar o trabalho do comércio a um modelo rígido de aprisionamento de 6 dias por semana.
20: O senador Hamilton Mourão, do Republicanos do Rio Grande do Sul, considera a medida uma intervenção indevida do Estado.
23: Então, se eu vou trabalhar 1 dia, 2 dias, 3 dias, 4 dias, 5 dias, 6 dias, 7 dias, é uma decisão minha numa negociação com aquele que está me contratando.
20: O senador Rogério Marinho, do PL do Rio Grande do Norte, concorda com a livre escolha e apresentou uma nova PEC que será analisada pelo Senado em conjunto com o fim da escala 6-1. A proposta prevê a negociação entre trabalhador e patrão quanto à quantidade de horas trabalhadas e o pagamento proporcional às horas efetivamente cumpridas.
15: Com edição de Paula Groba e trabalhos técnicos de João Lira, o Jornal do Senado fica por aqui. Acompanhe agora as notícias da Câmara dos Deputados. Boa noite.
7: Boa noite e até amanhã.
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25: Parlamentares reduzem a jornada de trabalho semanal para 40 horas.
26: Proposta votada estende imunidade tributária de entidades religiosas.
25: Plenário amplia incentivos para a indústria brasileira de fertilizantes.
26: Cobertura de mais doenças com teste do pezinho avança na Câmara.
25: Boa noite. A Câmara examina projeto que organiza a ampliação do número de doenças que poderão ser detectadas pelo teste do pezinho. Vamos ouvir a reportagem de Maria Neves.
27: A Comissão de Saúde da Câmara dos Deputados aprovou o projeto que estabelece os prazos para ampliação dos problemas de saúde incluídos no teste do pezinho. Uma lei de 2021 lista 13 doenças a serem detectadas no exame. A legislação determina ainda que o Programa Nacional de Triagem deve ampliar a testagem em 5 etapas, mas não estabelece a data para início de cada fase. Hoje, o sistema Sistema Único de Saúde testa os recém-nascidos apenas para 7 condições previstas na primeira fase, que inclui hipotiroidismo, toxoplasmose e hiperplasia adrenal. Pelo texto aprovado, a segunda etapa de ampliação do teste do pezinho, que inclui a detecção de doenças raras genéticas e metabólicas, deverá estar em vigor até 2027. As demais etapas deverão ser implantadas a cada 2 anos depois de concluída a segunda fase. A relatora, a deputada Rosângela Moro, de São Paulo, ressalta que a triagem neonatal é uma das formas mais eficazes de prevenção em saúde infantil. Ela lembra que a detecção precoce de enfermidades permite intervenções terapêuticas antes da manifestação de sintomas.
0: A triagem, ela faz o diagnóstico de doenças antes mesmo delas se manifestarem. É extremamente importante que as mães exijam, levem os seus neonatos para fazer a triagem neonatal. Quanto antes diagnosticado, você trata, até impede o desenvolvimento da doença. Um dos exames, por exemplo, ele impede o retardo mental das crianças, se for diagnosticado e tratado dentro do devido prazo.
27: Ao apresentar o projeto, o deputado Eduardo da Fonte, do PP de Pernambuco, afirmou que as doenças raras atingem cerca de 13 milhões de pessoas no Brasil. Segundo o parlamentar, 75% dos acometidos por essas enfermidades são crianças e 30% delas morrem antes dos 5 anos de idade. Na opinião do deputado, ainda que as doenças raras não tenham cura, a detecção precoce é importante porque permite o tratamento adequado, que reduz as complicações e o risco de morte. A proposta, que estabelece datas para ampliação do teste do pezinho, ainda será analisada pelas comissões de Finanças e Tributação e de Constituição e Justiça. Da Rádio Câmara de Brasília, Maria Neves.
1: Saúde.
2: Hugo Leal, do PSD do Rio de Janeiro, critica o entendimento da Justiça Federal, que, segundo ele, pode dificultar a avaliação de pessoas com autismo leve e restringir o reconhecimento de direitos. Para ele, a medida contraria avanços aprovados na proteção às pessoas com deficiência.
3: O deputado também manifesta preocupação com possíveis impactos no acesso a benefícios sociais por famílias atípicas. Hugo Leal informa ainda que solicitou audiência pública para discutir os efeitos da medida e cobrar esclarecimentos sobre o tema.
4: Direitos Humanos.
2: Em defesa do Bolsa Família, Benedita da Silva, do PT do Rio de Janeiro, afirma que o programa é um instrumento de dignidade e combate à fome. Segundo a deputada, a maioria dos beneficiários conseguiu deixar o auxílio ao longo dos anos por meio da inserção no mercado de trabalho.
3: Benedita da Silva também aponta contradição em setores da elite que criticam investimentos sociais à população mais pobre, mas silenciam diante de subsídios e isenções concedidos a grandes empresas. Ela ressalta que as políticas de transferência de renda foram fundamentais para retirar o Brasil do mapa da fome.
4: Economia.
2: Câmara estende imunidade tributária das igrejas para a compra de bens e serviços destinados ao funcionamento das entidades. O repórter Marcelo Larcher tem as informações.
5: O plenário da Câmara aprovou proposta de emenda à Constituição que amplia a imunidade tributária das igrejas de qualquer culto para alcançar também a compra de bens e serviços necessários ao funcionamento das entidades religiosas. Imunidade tributária é quando o governo fica proibido de cobrar um imposto. A imunidade sobre patrimônio e renda já está assegurada às igrejas por diversas leis. A proposta aprovada deixa claro na Constituição que a imunidade tributária vai valer também para a aquisição de bens ou serviços necessários para a implantação, manutenção e funcionamento das entidades religiosas e templos de qualquer culto. A imunidade é estendida ainda para as creches, comunidades terapêuticas, mosteiros, seminários, conventos, serviços de acolhimento institucional, atividades sociais e assistenciais e demais atividades sem fins lucrativos. As condições e critérios de habilitação terão de ser definidos em qualquer culto. A imunidade é estendida ainda para as creches, comunidades terapêuticas por lei complementar que ainda vai ser aprovada. Relator da proposta, o deputado Dr. Fernando Máximo, do PL de Rondônia, diz que a proposta dá mais segurança jurídica para a imunidade já prevista na Constituição. Deputados da base do governo disseram que a proposta amplia um privilégio e permite que entidades ligadas à igreja sejam também beneficiadas por uma renúncia fiscal que será paga pelos demais contribuintes. Foi o que disse o deputado Pedro Czai, de Santa Catarina, líder do PT.
1: três leis e a Constituição deixa claro o apoio, a isenção tributária, a imunidade. Agora, o que se quer é extrapolar por várias modalidades de imunidade tributária, como alguém dá uma palestra, ganha 200 mil, alguém compra um avião de 20 milhões, porque vai ser para atividade religiosa.
5: O autor da proposta, deputado Marcelo Crivella, do Republicanos do Rio de Janeiro, diz que a imunidade prevista na Constituição para as igrejas não existe na prática.
6: É só isso que nós queremos, que a imunidade prevista na Constituição aconteça na prática. Eu já paguei imposto sobre tudo, o dinheiro que eu dou para a igreja não é para pagar imposto de novo. E outra coisa, se comprar um avião, um helicóptero, o senhor acha que a Receita Federal vai devolver isso?
5: A proposta de emenda à Constituição que amplia a imunidade tributária das igrejas de qualquer culto seguiu para análise do Senado. Da Rádio Câmara de Brasília, com informações de Daniele Lessa e Antônio Vital, Marcelo Larcher.
8: Justiça. Para Rogério Correia, do PT de Minas Gerais, o suposto uso de fundos de previdência estaduais, como o Rio Previdência, em instituições privadas, levanta suspeitas de favorecimento político. Ele alega que as denúncias sobre o Banco Master revelam uma relação que envolve integrantes da oposição.
26: Rogério Correia cobra a responsabilização de todos os envolvidos no caso e exalta a atuação das instituições de controle e do judiciário. O deputado espera que as investigações alcancem todos que desviaram os recursos de aposentados.
8: Marcon, do PT Gaúcho, denunciou supostos esquemas ligados ao Banco Master. Ele alega que o senador Flávio Bolsonaro teria visitado o banqueiro Daniel Vorcaro em busca de repasses para despesas do ex-deputado Eduardo Bolsonaro nos Estados Unidos e formação de Caixa 2 para campanhas eleitorais.
26: Marcon exigiu também explicações do presidente nacional do PL, Valdemar da Costa Neto, e da liderança da legenda no Rio Grande do Sul sobre as graves acusações de desvios e benefícios financeiros ilícitos.
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9: Votação.
8: A Câmara aprovou um projeto que cria incentivos para a indústria nacional de fertilizantes. A repórter Daniele Lessa explica que a intenção é tornar o Brasil menos dependente do mercado externo.
10: O plenário da Câmara aprovou o projeto que prevê diversos benefícios tributários, ou seja, descontos no pagamento de impostos para estimular a produção de fertilizantes no Brasil. O projeto cria o Programa de Desenvolvimento da Indústria de Fertilizantes, o Profert, que concede até 10 bilhões de reais em subsídios em 5 anos para fábricas de fertilizantes. Hoje o Brasil importa mais da metade dos fertilizantes e fosfatos utilizados na agricultura, principalmente de países como a Rússia, a China e os Estados Unidos. A proposta, já aprovada pelo Senado, está baseada em renúncia de receitas, ou seja, o governo deixa de cobrar impostos para estimular o setor. O texto final, apresentado pelo relator, deputado Júnior Ferrari, do PSD do Pará, limita essas desonerações em 2 bilhões de reais por ano e fixa prazo máximo de 5 anos para os benefícios. O projeto beneficia empresas com projetos aprovados pelo Ministério da Agricultura. Além disso, obriga a mistura obrigatória de fertilizantes nacionais no produto consumido e comercializado no país, começando com 2% ano que vem e chegando a 30% em 10 anos. O argumento é que o Brasil precisa ficar menos dependente do mercado externo. As medidas foram criticadas pelo deputado Gilson Marques, do Novo, de Santa Catarina.
11: Ele trocou a antiga forma de lidar com o problema, que era a desoneração tributária de IPI, COFINS, e ele abandonou essa forma de incentivo para ter uma outra forma de incentivo, que na verdade é uma reserva de mercado, ou seja, beneficiar poucos indicados. E, além disso, ele se apoia em pilares que nós não concordamos. Por exemplo, a mistura obrigatória de fertilizantes nacionais. Isso não faz sentido nenhum.
10: A proposta também permite que o governo federal crie linhas de financiamento a projetos de produção, pesquisa e infraestrutura, o que ficará a cargo do BNDES. De acordo com o relator Júnior Ferrari, a dependência de fertilizantes de outros países deixa o país vulnerável.
9: Esse projeto, ele é de suma importância, porque o Brasil, ele é um dos maiores produtores de alimentos do mundo. E hoje importamos cerca de 85 a 90% dos fertilizantes. Então corremos o risco de falta de alimento no Brasil e no mundo. Daí a importância desse projeto, porque é uma questão econômica, mas muito mais, e principalmente é uma questão de segurança alimentar.
10: Como foi alterado pela Câmara, o projeto que cria o Programa de Desenvolvimento da Indústria de Fertilizantes, com benefícios tributários para aumentar a produção nacional, voltou para análise do Senado. Da Rádio Câmara de Brasília, com informações de Antônio Vital, Daniele Lessa.
12: Agricultura.
2: Emidinho Madeira, do PL de Minas Gerais, denunciou o desvio de 850 milhões do Fundo de Defesa da Economia Cafeeira, principal aporte do governo federal ao setor. O parlamentar afirma que os recursos devem ser utilizados exclusivamente no fortalecimento da produção.
3: Emidinho Madeira cobrou ainda a redução imediata das taxas de juros do Funcafé para aliviar os custos dos produtores que enfrentam instabilidade de preços e sequelas de anos de seca, especialmente no estado mineiro.
12: Turismo.
2: Bacelar do PV celebra o desempenho da Bahia na atração de turistas internacionais e atribui o avanço do setor, entre outras coisas, à ampliação da conectividade aérea. O deputado também faz críticas à condução da política de turismo durante a gestão anterior.
3: Bacelar lembra ainda que o aumento da chegada de visitantes estrangeiros e a relevância econômica da atividade têm impulsionado a expansão do setor. Segundo ele, tudo isso reflete políticas públicas de incentivo ao turismo nacional.
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12: Trabalho.
2: Câmara aprova a redução da jornada semanal para 40 horas e 2 dias de descanso remunerado. O repórter Antônio Vital acompanhou a votação.
14: A Câmara dos Deputados aprovou por 472 votos a favor e apenas 22 contrários a proposta de emenda à Constituição que reduz a jornada normal de trabalho para até 40 horas semanais e garante 2 dias de repouso semanal remunerado aos trabalhadores. Horas antes, o texto apresentado pelo relator, deputado Léo Prates, do Republicanos da Bahia, foi aprovado em uma comissão especial por 34 votos. A 4. No plenário, o texto aprovado foi uma emenda apresentada pelo líder do PT, Paulo Pimenta, do PT do Rio Grande do Sul, praticamente idêntica ao aprovado na comissão e resultado de um acordo entre a maioria dos partidos. A aprovação desse texto alternativo impediu que fosse votada, a pedido do PL, outra proposta de emenda à Constituição apresentada pela deputada Érica Hilton, do PSOL de São Paulo, que reduzia a jornada de trabalho para 4 dias por semana e foi analisada junto com o texto aprovado. Além da jornada de 40 horas semanais, o texto aprovado, conhecido como PEC do fim da escala 6x1, prevê que um dos 2 dias de descanso deverá ser preferencialmente aos domingos. A redução da jornada e a ampliação do descanso devem acontecer sem qualquer tipo de redução nos salários. Essa garantia também vale para os pisos salariais. A adoção da medida será gradual. 60 dias depois da publicação da emenda, a jornada normal não poderá passar de 42 horas semanais. Depois de um ano, deverá cair para 40 horas. A proposta foi criticada por deputados da oposição, inclusive do PL, que tentou aprovar proposta que não tinha sido objeto de acordo no plenário. Para o deputado Bibo Nunes, do PL do Rio Grande do Sul, a medida proíbe as pessoas de trabalharem.
9: Estão querendo proibir de trabalhar nesse país. Não tem lugar no mundo que proíba de trabalhar. A esquerda só sabe viver de bocas e tetas. É com trabalho que se vive. Trabalho honra, dignifica.
14: O deputado Carlos Zaratini, do PT de São Paulo, criticou a tentativa de aprovação de texto que não tinha sido objeto de acordo.
16: Um destaque fake. Por que fake? Porque a maioria do PL atuou o tempo todo contra a PEC que acaba com a escala 6x1 e coloca a jornada de 40 horas. Chegaram a apresentar aqui uma emenda onde teria um prazo de implantação dessa modificação de 10 anos. Mas agora eles dão uma de radical.
14: A proposta foi criticada por outros deputados da oposição. O deputado Kim Kataguiri, do Missão de São Paulo, considerou a aprovação da proposta uma medida eleitoreira que não trará benefícios reais ao trabalhador.
12: Aliás, o melhor cenário para mim era nem ter transição, era começar agora. Quanto antes começar, antes as pessoas vão saber que é uma farsa, que a vida delas não mudou, não melhorou, que elas não vão estar trabalhando menos.
14: O texto permite que convenções ou acordos coletivos estabeleçam regime de compensação, inclusive para categorias com jornadas diferenciadas. Outro trecho prevê que lei complementar estabeleça medidas de transição para microempreendedores individuais, microempresas e empresas de pequeno porte. A proposta também permite que empresas que prestam serviço de mão de obra terceirizada para o serviço público, por meio de licitação, reduzam a carga horária dos funcionários após a alteração do contrato. Ao defender a importância de mais tempo livre para os trabalhadores, o autor de uma das propostas que deu origem à mudança, deputado Reginaldo Lopes, do PT de Minas Gerais, destacou as consequências de jornadas extensas para a saúde mental do trabalhador.
12: Nenhum setor econômico perde, muito pelo contrário. O que prejudica uma economia, uma empresa, é o seu trabalhador, seu colaborador adoecido. E hoje nós temos uma pandemia de doença mental no país.
14: O presidente da Câmara, Hugo Mota, classificou a aprovação como histórica. Depois de aprovada em 2 turnos de votação, a PEC do fim da escala 6x1 seguiu para análise do Senado. Da Rádio Câmara de Brasília, com informações de Daniele Lessa, Antônio Vital.
3: Padre João, do PT de Minas Gerais, afirma que o fim da escala 6x1 restringe acordos trabalhistas que desrespeitem um novo limite de horas. Ele também relaciona a alteração constitucional ao combate à exploração do trabalho e à sobrecarga enfrentada principalmente por mulheres.
2: Heloísa Helena, da Rede do Rio de Janeiro, afirma que o debate sobre o fim da escala 6x1 representa uma reivindicação histórica dos trabalhadores. Para ela, a mudança pode melhorar a qualidade de vida e reduzir a sobrecarga enfrentada por diferentes categorias profissionais.
3: Segundo Alexandre Lindemeyer, do PT do Rio Grande do Sul, a redução da jornada de trabalho é uma pauta histórica para o parlamento brasileiro. Ele observa que, com o avanço da tecnologia, não há mais justificativa para manter uma jornada que adoece os trabalhadores.
2: Bebeto, do PP do Rio de Janeiro, declara posicionamento favorável ao projeto que acaba com a escala de trabalho 6x1. O parlamentar relembra sua trajetória profissional como servente de pedreiro, camelô e feirante para reforçar seu compromisso com a defesa dos direitos dos trabalhadores.
3: Welter, do PT do Paraná, celebrou o avanço da votação para o fim da escala 6x1, destacando o impacto positivo da medida para mulheres, jovens e trabalhadores rurais. Segundo ele, a mudança promove uma rotina mais humana, além de alinhar o Brasil aos padrões de países desenvolvidos.
2: Pedro Paulo, do PSD do Rio de Janeiro, defendeu o fim da escala 6x1, destacando que a medida vai beneficiar milhões de trabalhadores ao reduzir o desgaste físico e mental. Ele afirmou ainda que o descanso adequado eleva a produtividade e saúde mental do trabalhador.
3: Ana Pimentel, do PT de Minas Gerais, afirma que a redução da jornada de trabalho sem redução salarial será uma conquista histórica dos trabalhadores brasileiros. A deputada afirma que o fim da escala 6x1 representa uma medida de justiça para quem enfrenta sobrecarga laboral.
2: Termina agora o Jornal Câmara dos Deputados, produzido pela Rádio Câmara. O programa teve trabalhos técnicos de Everson Urani e apresentação de José Carlos Andrade e Márcio Aquilissardi. Uma boa noite para você.
3: Uma ótima noite. A Voz do Brasil volta amanhã.
24: 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Boa noite.

0: Brasília, pontualmente, 8 horas.
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0: Excelente noite para você que acompanha aqui a nossa programação. Obrigada pela sintonia. Eu sou Regina Pinheiro e na seleção musical de Carlos Andrade a gente ouve Djavan.

0: Nesse bloco, você ouviu Baiana System, Duas Cidades, Fernanda Abreu e Lenine Jaque, Sou Brasileiro, e ainda Djavan, Samurai.
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2: Oito e 14 em Brasília.
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0: Boa noite, a gente ouve Tulipa Ruiz.

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1: Yoga. A prática vai além da atividade física e promove equilíbrio. Uma atividade física capaz de trabalhar de forma complementar questões relacionadas ao estresse, à ansiedade, além de colaborar no tratamento da depressão e da insônia. A yoga tem origem indiana e ainda melhora a aptidão física e confere força e flexibilidade de maneira geral. A prática amplamente disseminada em academias e parques espalhados por todo o país também faz parte da Política Nacional de Práticas Integrativas e Complementares.
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4: Hora certa.
5: 8:21.
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3: Hora certa. 8h30.

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3: César, eu também quero saber, velho.

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1: Hora certa.
2: 8:57.